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0: positivas e sonegação. A proposta seguiu para análise dos senadores.
1: Projeto de Áureo Ribeiro, do Solidariedade do Rio de Janeiro, dispensa a exigência do selo físico do Inmetro em capacetes comprados no exterior ou importados por pessoas físicas. O texto prevê que a medida só vale para marcas e modelos do produto que já tiverem certificado e registro no Instituto.
0: Áureo Ribeiro argumenta que a exigência do selo físico encarece os equipamentos e gera autuações desnecessárias a motociclistas que usam capacetes já seguros. O deputado reforça que a medida não altera as exigências de absorção de impacto.
1: Termina agora o Jornal Câmara dos Deputados, produzido pela Rádio Câmara, com trabalhos técnicos de Wellington Teles e a apresentação de Val Monteiro e Luciana Vieira. Uma boa noite para você.
0: A Voz do Brasil volta amanhã. Boa noite.
2: Você ouviu A Voz do Brasil. Boa noite.

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3: Ai, meu Deus do céu, ai, meu Deus, chegando. Chegamos com você, com muitos, como dizeram Felipe Dalmolin, com muitas músicas aí de candidatos. O censura chegou pra arrepiar. Tudo bem contigo, caraca?
4: Tudo bem. Hoje estamos com os horários diferentes, né?
3: Você veio mais dormido hoje?
4: Não, também. Tranquilo.
3: É, dormiu bem.
4: E aí, já convido a todos aí que eu estarei hoje fazendo à tarde, né? Sertão.
3: É?
4: E também o som das pistas. Não, o som das pistas Revival.
3: Isso.
4: O som das pistas Revival é comigo.
3: Isso. Ao vivo!
5: Fazer tudo ao vivo hoje?
4: Vai mixar ao vivo?
3: Não, ao vivo. Já fez ao vivo?
5: Não, ia te ouvir.
3: Já fez ao vivo, Verão da Almolim? Tudo bem contigo?
4: Cara, eu podia ter. É verdade, podia ter feito.
5: O que
4: tu fez? Não, Verão?
3: Cara, tu já fez ao vivo, Verão da Almolim, alguma mixagem? Alguma
5: mixagem ao vivo? Já. Não, eu sou DJ, né?
3: Tá vendo, gente? E você, papel, já fez ao vivo?
6: Claro, né? Tem que ser ao vivo. Gravado que? Não dá certo.
5: Isso.
3: E você, Giovanni Gilton, tinha um sonho, mas eu não posso falar aqui.
5: Não tinha. Não tem mais, né?
3: Então tá
5: mais,
3: tudo bem. Então, tudo certo contigo?
5: Tudo certo, cara. Hoje tivemos fazendo já
7: as plantas.
5: Isso, mudas. Cara, eu só fiquei muito decepcionado.
3: Por que tá decepcionado?
5: Cara. Não, cara, porque a gente perdeu mais ou menos uns 15 minutos lá, porque as mudinhas não falavam nada, cara.
4: Mudas, meu!
3: Não, Gil.
7: Falando para contextualizar da ação Encanto e Emoção. Isso. Plantando o Futuro.
3: Isso aí, gente. Que amanhã a gente vai começar já. Amanhã cedinho já, gente.
4: Verdade.
3: 6:30 da manhã.
7: Amanhã mais de 1000 mudas serão distribuídas em várias cidades. Vamos falar disso depois.
3: Verdade, gente. Pode falar.
7: Encantado, começa Encantado cedo de manhã, amanhã. Okay. 7:10 da manhã já.
3: Ok.
7: Ali no Sicredi, na Júlio de Castilhos, em Encantado.
4: Olha aí.
7: Distribuição de 225 mudas.
3: Cedinho, gente.
7: Quem
3: fica
7: vai distribuir?
3: Ligado.
7: Toda a equipe da Encanto, das duas rádios Emoção, de Progresso e Arroio do Meio.
3: E aí, Rede Encanto.
7: Isso. Vai pra Mussum, às 8:00 da manhã, 8:10 lá na Prefeitura Municipal.
3: É, vai dar na frente ali.
7: 50 mudas, Teta conhece bem lá.
3: Aí.
7: Roca Salles na sequência, mais 50 mudas. Depois Arroio do Meio, 200 mudas, cara. Roca Salles vai ser em frente à JBS e Arroio do Meio no Sicredi, no prédio da Emoção mesmo.
3: Isso aí.
7: Cruzeiro do Sul na sequência, Prefeitura Municipal, também 75 mudas.
5: Ali na praça.
7: Isto. Estrela de tarde, 1:30 da tarde, na antiga rodoviária, mais 100 mudas. Aí vem aqui para Lajeado, às 2:30 da tarde, 250 mudas em frente
5: à Arla. Na esquina do STR. É,
4: ali na Arla.
3: Isso aí.
7: E aí, fechando um Progresso em frente ao prédio da Rádio Progresso, lá de tarde também. 1:00 da tarde, aí é junto, né? Com o comitê. Outra equipe em frente ao prédio da rádio. Tudo isso para mais de 1000 mudas, porque dia 21 é dia da árvore. E essa tá na onda essa história, ainda bem, uma baita de uma moda, por exemplo, carbono zero.
3: Verdade.
7: No mundo, que é justamente plantar árvores para gerar oxigênio, para combater o gás carbônico que está sendo emitido por.
3: Ô, gente, falando nisso.
5: E o detalhe é o seguinte: todas essas mudas de árvores serão frutíferas.
3: Isso. Boa. Aí.
5: Tem pitanga, tem cereja,
3: tem
5: bergamota.
4: É bom ter, né?
3: É uma
4: ação para conscientização aí das pessoas.
5: Eu adoro ser a cereja
4: da natureza, do nosso planeta.
3: Isso ali, cinamomo tem também?
4: Cinamomo não tem. Só frutífero, e por sinal o Giovanni Gil vai estar entregando.
3: Isso aí.
4: Nada como uma fruta entregar outra.
3: Carioca.
5: Tá certo que comeu bolinha de
3: cinamomo. Não. Eu se eu fosse.
5: Não, ele espreme no olho.
3: Eu se eu fosse uma planta, eu queria ser uma frutinha de jabuticaba.
4: Eu pra mim, não. Se tu fosse, era uma melancia, meu.
3: Eu queria ser jabuticaba. Jabuticaba, eu acho tão linda a jabuticaba.
5: É, porque.
4: Jabuticaba sou eu, cara.
5: Só porque é pretinha? Agarrada?
3: Tu quer ser tu?
4: Pode ser. Pretina, porque é pretinha.
5: Pensando bem,
4: não queria ser uma jabuticaba, não. A origem dela não me agrada.
3: Não. A jabuticaba é doce, gente.
5: Sabe por quê?
3: Você tem que morder o bumbum dela, ela salta.
4: Como tu mudou, Teta?
5: É.
3: Tu sabe por que eu tento que assim jabuticaba?
5: Por quê?
3: Porque fica grudada no pai.
5: E depois morre chupada.
3: Sai daí, vai, em nome de quem?
4: Dá-lhe, dá-lhe alimentos, sempre vai bem.
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3: Feito! Ô, gente, redondinho e fofinho, aqui a gente começa. Gil, quem tá de aniversário, algum conhecido? Tem o nosso amigo,
5: né? Temos, temos, né? O Jair da Rocha, MC Jair da Rocha.
4: A Jéssica tá louca.
3: Tem aquela, meu amigo Gil, escorrega no quiabo, escorrega.
5: E ele fez uma personalizada pra todos nós, lembra?
4: Eu me lembro. Grande Jair da Rocha.
5: Ei, Jair e o Fio.
3: Eita.
4: A gente chama ele de como é que é?
3: Couro Cabeçudo. Isso aí. Se você conhece alguém que quer mandar aquele beijo especial, isso, a gente manda um beijo especial aqui, tá então. Bom. Pra você que tá de aniversário hoje, Heron Felipe Dalmolin.
8: Hoje é quinta. Preciso controlar minha ansiedade e fingir que é um dia normal, sem parecer precipitado. Giovanni Gil.
5: Gil! Cara, alguém aí, por acaso, sabe me dizer se o dinheiro de quem usou amarelo no Réveillon se tá caindo neste mês?
3: Ai, garota, mano. Carioca.
4: Vou repetir porque eu acho muito bacana, cara. E é pra conscientização geral. Antes de dizer que aquela pessoa olhou feio pra você, pense se ela já não é feia de natureza.
3: Essa eu não vou assinar, gente, mas foi antigamente um amigo meu que eu peguei essa mensagem aqui. Não posso mais assinar, mas eu peguei ela aqui de novo naquela pasta do amigo meu, que eu não vou falar o nome dele, nem está aqui na bancada, né?
5: Mentira!
3: Sou fracassado no amor, mas fiquei com todas que eu queria.
5: Olha!
3: Aí,
5: quem será?
3: Não vou assinar,
5: eu duvido que assinar.
4: Eu já sei o endereço certo.
3: Ó, o pessoal que tá aí, Nanda, abraço pra ti aí, viu? O pessoal de Encantado passando aí, ó, gente.
4: Qual é o nome da pequena ali?
3: Como é que é o nome da pequena? Pequeninha.
4: Natália?
3: Natália, a pequeninha tá aí também. Abraço pra vocês, viu, gente? Zé, chegando!
4: Não é Natália, inventaram que era Natália.
3: Tá com a gente aí.
4: O Rafael largou no ar e o pessoal pegou, cara. Não é Natália o nome dela.
3: Não é Natália, meu.
4: Eu não sei.
3: Então, Zé.
4: É Olivia, Olivia.
3: Não, que Olivia, menina.
4: Qual é o nome dela?
3: É Joana. Não é.
5: Não.
3: É Yasmin. Para, meu.
8: Muito bem, chega de frescura.
4: Olha aí.
8: Muito boa tarde a todos. Vai começar o noticioso da quinta-feira. Finanças, rei do bolão, ganha 6 vezes nas loterias em 5 dias.
4: Olha aí, é verdade. Ele fez de novo, gente. O empresário e lotérico cearense Alessandro Montenegro, conhecido como rei do bolão, ganhou 6 vezes na loteria.
3: 6 vezes.
4: Apenas nos últimos 5 dias, cara.
5: Olha, ele antecipou.
4: Cara, qual é o segredo, cara? As maiores vitórias ocorreram no sorteio especial da Loto Fácil da Independência. Esse concurso agora, 3.780, realizado agora, terça-feira, dia 15. Os bolões foram feitos de forma online.
5: Isso.
4: E compostos por 100 pessoas.
3: 100 pessoas. Sim.
4: Cara, eu tenho que saber quem é esse cara aí. Quando ele fizer um bolão, eu vou entrar junto. Como de praxe, Alessandro participou com uma cota em cada bolão.
5: Olha aí.
4: Segundo o empresário, o valor de participação em 2 dos bolões.
3: Aí é fácil.
4: O vencedor foi de aproximadamente 2.930 por cota.
3: Olha aí.
4: Então vai. Esse bilhete valeu muito.
3: Pessoal de Putinga ganhou também.
8: Pois tá, mas para aí.
4: Pera aí, a cota é 2.930 e quantos participantes?
8: Então, mas se o cara compra
4: 100 pessoas.
8: Se o cara compra um monte de número, claro que vai ter.
4: Sim, só um minutinho, faz as contas aí, o nosso
3: vai,
4: sabe.
3: Vai.
4: 2.930 foi 100 pessoas.
3: 2.930.
4: 100 pessoas.
8: 293 mil.
3: Isso,
8: 293 mil.
3: Isso.
4: O que é 293 mil?
8: Dinheiro?
3: Dinheiro. Não sei.
5: Rateado?
3: Eu não sei, cara.
4: Não, cara.
3: Tu que mandou somar.
4: Olha aqui, ó, foram 100 pessoas no bilhete.
8: Cada uma pagando 2.900.
4: É isso que eu tô falando.
8: Então, é o que o Teta falou.
3: 293 mil.
4: É? O custo aí pagando.
9: Não, o valor do bilhete 293 mil, isso que eu queria saber.
3: O valor do bolão então.
9: Do bolão, do bolão. Isso.
4: Ah, mas aí, pagando saber. Isso é chance de ganhar.
9: Cara, 200 e quanto?
3: 293 mil.
4: Quase 300 mil reais.
9: Caraca, meu, 300 e quase 300 mil. E bolão, cara.
4: Quase perto do
9: prêmio. Pô, se não ganhasse nada, era muita injustiça.
4: Então, cara, se tu tiver 3 mil reais pra entrar no bolão, vai lá.
9: É.
3: Ô, gente, não foi quase perto do prêmio, Gil. O prêmio tava em 300 milhões. Ah, aqui foi a aposta 300 mil.
4: Ah, então tá.
9: Tá, mas só queria saber quanto é que ele ganhou. Vamos lá, vamos continuar a matéria.
3: É. Vai. Não, mas você sabia, mas
9: olha,
3: é bom.
9: O terceiro, o terceiro teve a participação de aproximadamente 732 reais por apostador.
3: Olha aí.
9: O sortudo levou ainda mais prêmios no sorteio de terça. Um bolão dele acertou 5 dezenas e faturou 319.833 reais. Um jogo de 100 cotas com 11 números.
4: Tá, então para aí, ó. Tá, vai. Só pra não tá claro, mas a gente falou aqui que custou um dos bilhetes 300 mil praticamente, certo?
9: É.
4: E agora o prêmio foi 300 mil? Dá 0 a 0?
9: Então não ganhou nada. 0 a 0, não ganhou nada.
4: Não, por isso que eu te falei, né?
9: Mas ele ganhou. Não tá falando que o cara ficou rico, a matéria tá falando que o cara ganhou em menos de 5 dias vários bolões.
4: Não, mas se eu comprar todos os números, eu ganho.
3: Ô, gente, vocês sabiam que na Mega Sena, quando tu aposta, eu acho que todo mundo sabe, tu escolhe as 6 dezenas, e se tu escolher 7, vai pra 300 e poucos pilas.
4: Aumenta o horror.
3: É. Claro. Um dia, o que é esse 6 aqui?
4: Um número a mais?
3: Tá louco.
9: É porque aumenta a chance, né?
4: Não, o 6 é barato. O 7 que é o.
3: Isso,
4: é.
3: Isso aí.
9: Porque aumenta a chance, por isso que vai
3: aqui,
9: lá pra cima.
3: Vamos ver aqui.
9: Olha, na última quinta-feira, dia 10, ele acertou duas quinas na Mega Sena. 3.056.
3: Uma vez eu acertei
9: na quina. Com um dos bolões formado por 79 pessoas, apostou 20 números e garantiu 689.856 reais e 44 centavos. O outro de 58 pessoas apostou 15 números e levou para casa 459 mil reais, 904.
4: 904.
9: Caramba, cara.
3: Olha aí.
9: Agora soma tudo que ele ganhou, vê se não valeu a pena.
3: Ah, eu não tenho tempo agora. Eu também. Eu só quero ver da gente quanto é que é da Mega Sena, se passa pro 7
4: número. Não, eu queria saber se ele gastou mais do que ele ganhou, só isso.
9: É, cara, isso que eu tô acabei de
3: tem muita gente que conta só o que ganha, não o que perde, né?
9: Ah,
3: as derrotas ninguém conta.
9: É isso aí. Além disso, uma trinca premiada, Alessandro chega a 15 prêmios principais somente neste ano. 15 vezes já acertou, cara.
3: Meu Deus.
9: Entre quines de São João, outro sorteio da Loto Fácil, dia de sorte, o lotérico participou de dois bolões que acertaram o prêmio principal da Mega Sena. Uma vez com um bolão de 20 dezenas, que levou aproximadamente 169 milhões. Aí eu acho que aqui valeu a pena.
3: Meu Deus, aí valeu a pena.
9: E o outro com 15 dezenas, que ganhou cerca de 166 milhões. De reais.
3: Ô, gente, olha aqui, ó, Zé, a gente tá falando, ó, sete dezenas, né? Que se diz?
4: Sim.
3: Na Mega Sena?
4: Sim.
3: 42 reais. 8 dezenas, 168 reais.
4: Sim, porque se tu apostar 9. Só 6 é 5 pila, né?
3: Isso aí, deixa eu ver, 6 dezenas 6, é.
4: 5 pila, 6.
3: 6 é 6 reais.
4: 6 reais,
3: vai. Isso aí. Se você vai botar 9 dezenas, vai pra 504 reais.
4: Olha aí.
3: Viu, gente? Aí, ó.
9: Não, pensou. Eu tenho uma ideia, queria propor pra vocês uma
3: ideia.
9: Uma
3: ideia, vai.
9: Olha, eu tenho certeza que eu vou ganhar dinheiro. Vocês também.
3: Qual é que é? Qual é? Vai.
9: Se for boa, eu tô dentro.
3: Não, é boa, vocês só precisam me ajudar.
9: Vai.
4: Manda aí.
9: Vamos imaginar que tem um prêmio de 1 milhão.
3: Tá.
9: Nós temos que juntar 900 mil.
3: Sim.
9: Tá. Aí nós compramos quase todos os números.
3: Mas não tem como comprar.
9: Nós gastamos 900 mil e ganhamos 1 milhão.
3: Olha aí. Mas e se não ganhar? Ah,
4: mas daí nós vamos ratear, mas nós só vamos ganhar 100 mil.
9: Mas nós vamos ter 90% de chance.
4: Pois é, mas vamos só ganhar 100 mil.
9: Pelo menos. É um risco, né, cara?
3: Conta aquela que tu fez, Papa. Tu fez a rifa do burro aquela vez, da vaca, do boi. O que tu fez?
9: Isso ali deu errado.
3: O que aconteceu? Foi? Conta pra ele saber. Ele fez?
9: Eu fiz uma rifa de uma vaca.
3: E aí vendeu todos os números.
9: Foi um sucesso.
3: Olha aí.
9: Sem número, vendeu tudo.
3: Olha aí.
9: Porque era barato, né? Uhum. O valor. Mas o valor total deu mais do que o valor da vaca, pra eu ganhar dinheiro.
3: Olha aí.
9: E aí?
3: É na salinha, só que a vaca morreu, tava doente.
9: Não!
3: E aí?
9: Aí bem na hora
6: quem tinha que entregar o prêmio, a vaca faleceu.
3: E aí, o que que tu fez?
6: Aí queria que eu devolvesse o dinheiro pra todo mundo. Não, mas ninguém sabia, né? Só eu, né?
3: Claro.
6: O que que eu fiz? Não falei nada pra ninguém, mas fui honesto. Fui lá e devolvi o dinheiro pro ganhador da vaca.
3: Oi, gente, boa, papai.
9: Você é um molho, cara.
3: Oi, gente, manda alusão, agora tá funcionando o rádio, a Nanda tá escutando, a filha dela também, abraço pra vocês aí.
9: Ah, é a Nanda.
3: Isso, o Freitinho também tá escutando a gente lá, abraço pra vocês, olha aí, ó, que legal, gente, olha. É que a gente comunicava e não tava escutando aqui no
5: show.
3: Não,
5: é que o rádio ali também tava desligado.
3: É, agora a gente comunicou, a gente entendeu aí, viu? Obrigado, viu, Nandinha? Abraço pra vocês, bom passeio. Tá chegando quem?
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10: Ai, oi, oi, minhas colegas de trabalho, oi, boa tarde.
3: Silvio.
10: Ai, ai, ai, ai, meu Deus, mas não pega ali, não, aqui não. Essa senhora é muito espertinha, muito saidinha.
9: Tem aviãozinho hoje, senhor.
10: Ah lá, vai pra lá, só um pouquinho.
3: Que é isso?
10: Pronto, bati nela, agora ela vai.
3: Meu Deus,
9: não, meu. Meu aviãozinho hoje, Silvio.
10: Meu aviãozinho. Lá se vai o avião de um real.
3: Mas existe real. Um real ainda, não tem mais.
10: É verdade, então é falso. Então é falso. É falso. Avião falso. Bem, meus amores, minhas colegas, minhas queridas mulheres, porque só tem mulher no auditório.
3: Ô Silvio, por que que tu não gosta de homem no auditório?
10: Bem, é porque mulher dá mais audiência. Eu gostaria, só as véias vêm aqui. Bem agora, vamos saudar a audiência feminina. Quem é mulher que grite? Meio vazio hoje. Alô, Rock.
5: Só tem dois. Só tem dois no picadeiro.
10: Traga mais mulheres, Rock.
5: Isso. Foi nosso.
10: Vamos. Vamos agora com quem é que vai participar hoje? Olha, tô vendo aqui Giovanni Gil.
9: A galera não vai gostar, meu.
10: Giovanni Gil, seja bem-vindo.
5: Ai, lá vou eu de novo.
10: Giovanni Gil funciona da seguinte forma.
5: Vamos lá.
10: Você vai responder uma pergunta e que nós vamos escolher um ouvinte. Tá. O primeiro ouvinte que mandar agora recado, atenção, Teta Rodrigues.
9: A palavra-chave.
10: Palavra-chave é eu quero.
3: Isso aí.
10: Eu quero.
3: Valendo.
10: A pessoa é duas palavras-chave. Eu quero.
5: Isso.
9: Aí é três. Eu te quero é três.
10: Não, eu não te quero. Fica à vontade. Mas vamos adiante. Vai ganhar um par de ingressos pro cinema.
5: Olha aí!
3: Ah,
5: bom prêmio, bom prêmio.
10: E Lombardi Júnior, que tá aqui também. Se ele errar, o que que acontece?
8: Perfeitamente. Se ele errar, ele vai cair no poço das aranhas cabeludas.
9: Olha aí, cara.
3: Ô, Silvio, me ajuda aí. Temos o nome da pessoa
10: já. Você já enfrentou uma aranha cabeluda, Gil?
5: Ah, eu tenho medo, cara. Eu vou comprar uma gilete.
10: Você prefere a cobra?
5: Não.
3: E tem cobra cabeluda?
10: Olha, não sei, não sei, não sei. Você quer ver?
5: Não.
3: Ô Silvio, me ajuda aqui, o sobrenome é o Luiz, o sobrenome dele é F-R-O-D-E-R. Eu tô com medo.
10: Ford. É forte?
3: Não é combinado, é verdade, Luiz.
10: Chevrolet?
3: Luiz Froder.
10: Froder. Não Froder, não Froder. Bem, vai pra lá, vai pra lá. Muito bem, vamos começar então. Atenção pra pergunta. A pergunta, Giovanni Gil, você prefere. Vamos lá, pergunta de geografia, história, economia ou ciência?
5: Tá, economia, Silvio.
9: Economia. Gostei, Gil.
10: Vamos à pergunta de economia. Qual o nome da mulher, a ex-mulher, porque ele faleceu? Pelé. Qual o nome da ex-mulher do Pelé?
9: Tá aí a trilha da.
10: Cadê a trilha? Tá dormindo o operador?
3: Não, desculpa aí, desculpa.
9: Ele tá
3: ali.
9: Viajando.
3: Não, tava olhando.
10: Alô,
3: aqui.
10: Operador, olha a trilha tubarão. Oh. Bem, Giovanni Gil, pergunta na economia, qual o nome.
5: Não, para, só um pouquinho.
3: Calma aí.
5: Não, Silvio.
9: É verdade, cara, não era sobre economia?
5: Como é que vai ser o nome?
9: Da mulher do Pelé, isso não tem nada a ver com economia.
3: Mas tu acha que ela não ajudou economicamente ele?
10: Eu explico, boa. Que falava que ela gastava muito.
3: Ela fez ele bilionário.
10: Sim, sim, sim. E o que que ele era antes?
3: Trilionário.
10: Olha, mano, muito boa a piada. Vai pra lá, bate nele.
9: Mas perder dinheiro.
10: Atenção pras alternativas.
6: Boa, boa, boa.
10: Mulher do Pelé se chamava Ubaldina. Letra A, Ubaldina. Letra B, Valtrudes.
6: Olha aí,
10: Valtrudes. Letra C, Soenilda.
6: Soenilda.
10: Letra D, Joênia. Joênia.
3: Vem de Joênia.
10: Do céu. Tem o Joênia, o nosso ouvinte.
9: Joênia. Joênia.
10: Só um pouquinho aqui, Teta Rodrigo.
9: O que tá acontecendo? Dá, dá uma água pro Teta, que ele tá vermelho.
6: Deu um piti nele agora.
10: Galinha no estúdio.
6: Deu um piti nele.
3: Continua, Silvio.
10: Calma, calma, Joênia. A Síria. A Síria é outra.
3: É um país, não é?
10: Márcia. Márcia é o nome.
9: Eu acho que é Márcia.
10: Letra G. Paula Tejando.
6: Não.
10: Paula Tejando. Letra F. Mireia.
6: Ó, Mireia é bom.
10: Ou letra 9. Lourdes.
6: Lourdes.
10: Olha. Qual o nome da ex-mulher do Pelé? Valendo, tempo, maestro.
6: Posso pular?
10: Pode, pode, claro.
6: Então eu gostaria de pular.
10: Então vamos pular. Vamos pular. Eu não sei pra que tem essa alternativa, que não muda nada.
9: Ai, meu Deus. É que ele gosta de pular, cara.
10: Estamos seguindo, o programa tá demorado.
6: Isso, vamos acelerar.
10: Calma, horário político. Poxa, hein? Horário político já foi. Quer ajuda?
6: Sim, dos universitários.
10: Vamos receber ele, Carioca DJ, que vai tocar lá com o Geninho.
6: Isso.
10: Vai tocar com o Geninho no Busoli.
6: É, isso aí.
10: Está aqui convidado pra responder qual a ex-mulher do Pelé.
9: Cara, eu tô em dúvida, né? Na Lourdes e Síria.
10: É Ubaldina, Valtrudes, Soenilda, Joênia, Assíria, Márcia, Paula, Tejando, Mireia ou Lourdes.
9: Eu tô em dúvida nessa aí. Lourdes ou Síria?
10: Bem, mas você não está aqui para ter dúvida, você está aqui para esclarecer.
9: Isso. A gente não estudou na faculdade o nome da mulher do Pelé.
10: Oh, mas é a falha da faculdade?
9: Ou por quê?
6: Tá, mas essa aí é a mãe.
10: Calma, quem vai responder é o outro universitário.
6: Não, eu digo, mas essa
9: não, é dele, é a mulher.
6: Eu sei, mas é a mãe daquele, o filho do Pelé que foi goleiro, né?
10: Não, o Edinho?
9: O Edinho.
3: O Pelezinho?
9: É que o Pelé tinha tanto filho, que tem uns que ele também não assumiu.
10: O certo é o seguinte, uma dessas era a mulher do Pelé, as outras não eram.
6: Ah,
10: certo? Então, Teta Rodrigues.
3: Eu acho que é a como é que é o nome dela?
10: Ubaldina.
9: Ubaldina. Não, não é Ubaldina, eu vou na Síria.
3: Eu vou na Ubaldina.
10: Mas você não tem que mandar no outro universitário.
9: Não, tô tinha uma pergunta, a minha resposta.
10: Eu vou você na... já foi embora faz
9: não,
10: tempo.
9: Não, tá bom, não tá mais aqui quem falou.
3: Eu vou na
10: Você vai na Ubaldina e você...
9: Na Síria.
10: A Síria, olha, olha.
6: É boa.
10: É uma bela alternativa.
6: Isso.
10: E agora a decisão é de Giovanni Gil.
6: Isso, deixa comigo.
10: Quem é o nome do ouvinte?
3: É o nosso amigo Luiz Froder.
10: Luiz Froder.
9: Acho que é Lourdes.
10: Luiz Foder.
3: Não, é Froder.
10: É isso, Froder. Foi o que eu falei, Luiz Foder.
3: É verdade, mano.
6: Ó, Silvio, as alternativas.
10: Vai Froder ou Luiz?
3: É.
6: As alternativas.
3: Ai, meu Deus do céu, não tô aguentando hoje, cara, tá bom demais.
10: E agora, Gil?
6: As alternativas.
10: Responde, desgraçado.
9: Só um minutinho. Vamos. Tem uma galera esperando o Gil aqui, ó.
10: É o Ubaldina.
9: Olha a galera lá e protestando já. Gil, estão te fazendo pressão pra tu errar.
10: Como demora, meu Deus. Ubaldina, Valtrudes, Soenilda, Joênia, Assíria, Márcia, Paula, Tejando, Mireia e Lourdes. Valendo?
6: Valendo.
10: Pô, Maia.
6: A Síria?
3: Olha aí. Síria.
10: Certeza?
6: Claro.
10: Posso
6: agora
10: perguntar?
6: Na mosca.
10: Posso perguntar?
3: Claro. Atenção, atenção.
6: Vai, que é hoje.
10: Atenção. Oh,
6: pode ir no cinema.
10: Certa resposta.
9: Olha aí. Eu tava certo.
6: Eu disse que um dia eu ia me vingar. Obrigado, universitário.
10: É prova de que com trabalho e dedicação você chega lá.
3: É verdade. Isso. Ó, gente, estou passando o contato.
9: Passa. Um minutinho que merece uma outra trilha.
6: Ó, agora o pessoal vai participar mais, hein?
3: Ai, olha que legal, gente.
10: Olha aí, ganhou, o Frodo ganhou.
3: Isso, pelo menos uma vez, hein? Silvio, obrigado. O Silvio. Que legal, como a gente fica feliz, tem um ouvinte que tá rindo também aí, ó, valeu amigão, um abraço pra você aí, viu, tá dando muita risada aí com você, Silvio, ai, olha que legal. Eu
10: quero pesquisar se a Siri era mãe do Edinho,
3: cara. É, vamos ver, vamos ver, vamos ver.
10: Boa, boa, agora foi bem.
3: Quantas mulheres ele teve, será?
9: Ah, várias.
10: Mas é, Xuxa também, né?
9: O Pelé passou.
10: Passou o quê? Ah,
9: não, deixa assim.
3: Tá louco, com esse pessoal famoso tem facilidade, né, gente?
9: É, tu também, né?
3: Não, eu não sou famoso.
10: Ela foi casado 3 vezes. A primeira, Rosemary, ela é a mãe do Edinho.
3: Ah, é, Rosemary.
10: A Siri é a segunda.
9: Ah, e a terceira? Ah, a terceira não.
3: Tu errou, meu!
10: Deu problema.
9: Cara, não, tu errou, ele perdeu, não!
3: Ele ganhou, mas ele perdeu.
9: Essa é a segunda, tu falou a última, não é?
10: Tem que ir pro STF.
9: Eu
3: quê? Porque tinha duas.
9: É a última.
3: Ele tinha amante.
10: Não, porque a última se chama Márcia, então tinha duas ali.
9: Perdeu o ingresso!
3: Ah, eu já mandei
9: perdeu
3: ele.
9: Perdeu o ingresso, velho!
3: Não, ganhou, mas perdeu!
10: Eu acho que tá anulado a questão, né?
9: Tá anulado, meu!
3: Não, mas ouvi.
9: Não, tio, até aí. Isso tu é azarado!
3: Calma aí, gente!
9: Não, peraí!
3: Calma aí! Mas eu vou dizer um negócio.
9: Olha o Silvio saindo de mansinho, ó! Fugindo! Olha o Silvio fugindo!
3: Mas ouvinte, ó! A nossa irresponsabilidade ouvinte não tem nada a ver com isso! Acho que ele merece ganhar!
9: É um candidato?
3: Isso! A culpa foi nossa e não dele!
9: Mas a brincadeira tem que responder certo e. Cara, eu agora.
10: Mas ele acertou, né? A Síria era a mulher do Pelé, então tá certo.
3: Ô, Teta Cover, como é que tu respondeu? Acertei,
10: não,
3: como é?
10: Não, dá pro ouvinte. Isso! O Teta sempre dá pro ouvinte.
3: Isso, ele acertou querendo errar, não. Ele errou.
9: Cara, o Gil, cara, é uma coisa assim que tem que ser estudada.
10: É conspiração,
9: tem que ser estudada. Até o que ele acerta tá errado.
3: Oh my God.
10: Tá certo, mas tá errado.
3: Vocês sabiam dessa do Gil, cara? Olha, uma vez o pessoal queria ajudar ele, né? Sim. Seguir na vida e fizeram uma rifa pro Gil.
10: Isso!
3: E pegaram e botaram todos os números que ele comprou, tipo, o número do Gil, ele comprou o número 15,
10: isso,
3: né?
10: Isso, 15, sabe dessa? Foi 15, 15.
3: E botaram num chapéu,
10: uhum.
3: E todos os números que tinham lá dentro.
10: Todos, tu mexia, era só 15.
3: Só 15 pra ajudar o Gil, incentivar ele a seguir a vida dele, que ele tava numa pior lá.
10: Isso, é verdade.
3: E ele tanto azar que o Gil tem, o pessoal foi lá tirou a etiqueta do chapéu, que era o número do chapéu, 26. Ô, gente, o Moacir tá mandando recado aqui também. Valeu, Moacir. Rapidinho, valeu, gente. Vamos ver se vai dar tempo de colocar algum oi.
11: Como assim, gurizada? Que vocês não sabem que o nome da mulher do Pelé era Xuxa? Xuxa!
3: Não, aqui, ó. Ó, o pessoal das velas lá escutando a gente também. O Kleiber Matuela.
10: Matuela.
3: Olha aí. Eita, Kleiber. O Antônio também. Ô, Antônio!
10: Antônio!
3: O Nego Silva! Ô, Nego! Oi!
12: E aí, gurizada?
10: Jonathan!
12: Vocês falando em árvores e frutíferas ali e tudo mais, ó, passou uma do Gil aí, né? Mas eu não vou deixar passar, né?
3: Calma.
12: O Gil disse que adorava ser a cereja do bolo, né? Todo mundo quer comer?
10: Ô, Jonathan, tá louco?
3: Ô, Gil, não faz isso, não.
10: Não, pelo amor de Deus.
3: Ô, gente,
10: não tira esse papel do teta.
3: Não. Ô, gente, falando em frutas e tal, eu fiz uma pegadinha pro meu filho falar na escola que estavam trabalhando piadas, né? Só não sei se ele vai falar, essa aqui é antiga, né?
10: Ah, qual é?
3: Sabe que o tomate falou pra banana?
10: Ah, o quê?
3: Tu não sabe que o tomate, rapaz, tu não sabe. Não. E ele precisava de alguma piada pra falar na escola, eu quero ver o que vai dar, né? Ah. Aí, tu sabe que o tomate disse pra banana? Quando você tira a roupa, eu fico todo vermelho. Desculpa, Gil.
10: Cara, o Teta, velho. Ai, meu Deus. De novo, Teta.
3: Ah, não vem essas histórias, Gil.
10: Cara, o Teta chegou pra mim e disse: ô, meu, descobri uma coisa incrível sobre mim. Eu digo, mas o quê, Tetinha?
3: Quê?
10: Ele disse pra mim: Gil, tu acredita que eu consigo dormir de olhos fechados? Para tudo, né, Teta?
3: Como vai dormir dormindo fechado?
10: Claro, todo mundo consegue.
3: Sim.
10: Eu falei, todo mundo consegue. Daí o Teta é, mas não dirigindo.
3: Caraca, boa. Já aconteceu comigo já, cara.
9: É verdade, várias vezes, né, Teta? Cara, e tá sabendo que ontem uma música foi presa, né?
10: Que?
9: Uma música. Uma música foi presa e foi interrogada lá.
5: Isso.
9: É, porque você deu várias paneladas na cabeça do seu marido, Giovanni Gil.
3: Meu Deus, coitado.
9: Olha, vou ser bem sincero, uma música perguntando, eu não tô entendendo. Porque eu fui chamado só porque dei umas paneladas na cabeça daquele infeliz.
5: Isso!
9: Tá, mas e tu não se arrepende? É uma música. Claro que eu me arrependo. Ah, não, aí já melhora teu lado. Mas se arrepende do quê? Eu arrependo de ter estragado a panela na cabeça dele.
3: Bola! Tá chegando ele!
13: Do Papael.
5: O quê?
13: A piadinha do Papael.
6: Aí eu te pergunto, Teta Rodrigues, uma piada de político.
3: Vai!
6: Qual é a diferença entre a dissolução e a solução?
9: Absorção?
6: É? Solução e a dissolução.
9: Dissolução.
3: Uma tu consegue, a outra tu não consegue.
6: Não, é mais ou menos assim, ó. Tu pega e coloca um político num tanque de ácido.
5: Mas o cara vai se acabar.
3: Isso aí é dissolução?
6: Isso é dissolução.
9: Dissolução.
6: Tu coloca um político no tanque de ácido, ele vai se dissolver.
3: Isso. Aí a solução é o quê? A
6: solução é colocar todos.
3: Cartazes aqui, parabéns, Papael, parabéns. Gente, chega no final em nome de quem?
9: Ai, essa foi boa. 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
9: 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Teta, a gente tem que agradecer.
3: Verdade,
9: muitos, né? Nossos patrocinadores, né? A gente reforça aí e a gente também conta com a compreensão deles, afinal, estamos em horário político eleitoral, que é obrigatório para todos os veículos, e por isso essa redução do horário de Sem Censura. Eles que pagam o horário cheio.
3: Então vamos dar força pra eles hoje.
9: Aí, mais uma vez. Aqui, muito obrigado pela compreensão. 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
3: Aí, redondinho e bonito, a gente chega com o Heron Dalmolin.
14: Ah, quinta-feira.
3: Por que tu tá rindo antes de falar?
14: Eu fico pensando na situação do...
5: Cara, é que nem calcinha.
14: A quinta-feira, cara, ela é tão perto da sexta, mas isso, tão perto.
5: Isso, calcinha.
14: Que já merece um brinde, Giovanni Gil.
5: Hoje, vamos brindar.
3: Ô, Gil, tu vai fazer hoje à noite?
5: Não.
3: Ah, amanhã é noite.
5: Carioca, amanhã.
3: Amanhã à noite, tá. Gil, vai, pensamento.
5: Cara, a minha mãe, dona Neuza!
3: Ô, Neuza.
5: A minha mãe disse que se eu parasse de beber, ela morreria de felicidade.
3: Olha aí.
5: E eu disse, mãe do céu, Deus me livre, eu queria matar minha mãe.
3: Tá louco.
5: Giovanni.
3: Caraca, vai.
9: Olha, mais uma pro meu livro. Separado, escreve-se tudo junto. E tudo junto, escreve-se separado.
3: Ó, gente, rapidinho, como eu vou explicar que coragem, disposição e loucura são pontos fortíssimos meus?
5: Olha aí.
3: Giovanni Gil.
5: Olha. Entendi
6: isso.
3: Como não entendeu, papai?
6: Eu não entendi.
3: Os pontos fortes do Giovanni Gil, coragem, disposição e loucura.
6: Acho branco.
3: Zé.
15: Muito bem, chega de bobagem, sobrinha de Xuxa, posa de biquíni.
6: Tá aí.
9: Que tem?
15: Como e aí?
3: Ela é Meneghel, eu vi.
15: É notícia, virou manchete.
3: Verdade.
9: Que, cara, tanta manchete aí, cara, cara.
15: Anitta, comparece à quadra da Grande Rio.
5: Sim, mas ela vai ser a musa.
3: Ela vai ser?
5: Rainha da bateria.
9: Ela vai ser musa e aparecer na quadra.
15: Justamente. E ainda?
9: Isso vira manchete, só isso.
15: Sim, é notícia. Se o Gil for, também virará.
3: Olha aí.
9: Duvido, Gil lá é um...
3: Por que só tem mulher lá?
15: Irmã de Graciane Barbosa está namorando jogador de futebol.
5: Ih, cara, mas é...
9: Quantas mulheres namoram jogadores de futebol, cara? Por que vai ser manchete uma coisa dessa?
15: É tá porque louco. É jogador do Camaçari.
9: Já está. Que Camaçari?
3: Eu não sei.
9: É de que divisão?
5: Seria a pau.
3: Tchau, fiquem com Deus.
15: É de Belo Horizonte.
9: Esse cara não acha as manchetes, fica inventando moda.
14: atacante Breno Fagundes.
3: O Lajadense ganhou.
5: Dance, meu cunhado foi olhar o jogo e deu sorte.
3: Olha aí, Dance.
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E a gente vai tocar muita música boa pra você, música boa do passado, aquelas que tocaram muito no rádio, marcaram época e a gente recupera. 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Senhoras, senhores, crianças, apertem os cintos, vai começar a nossa viagem. Dr. Hook.

0: Ao vivo, calor da hora, fechando o bloco no Clássicos da Encanto, junto com o Fulgaz da Marina Lima. Marina fazendo hoje 71 anos de idade, que loucura, uma das grandes cantoras do pop brasileiro. Também teve o Double U com Please Don't Go e ainda Ice House, No Promises, e abrimos ao som do Dr. Hook, Sharing the Night Together. Músicas de várias épocas, de vários estilos, é o que temos aqui, mas não terminou, tem mais daqui a pouquinho, não sai daí.
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0: A produção de carne bovina, suína e de frango deve ultrapassar 34 milhões de toneladas no Brasil esse ano, segundo projeção da Conab. O volume representa crescimento de 2% em relação ao ano passado, puxado principalmente pelo avanço da suinocultura e da produção de frango. Para 2027, a estimativa é de uma nova alta, chegando a 34 milhões e 260 mil toneladas, enquanto a oferta de ovos também deve crescer.
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0: Seguindo, estamos aqui na sua Encanto FM, tocando os clássicos, as boas do passado, desfilando pra você. 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Britney Spears,

0: Esse é o Alceu Valença, La Belle de Ju, a bela da tarde, rodando aqui no Clássicos pra fechar o programa. Um grande abraço pro nosso ouvinte, o Rubem, lá em Torres, mandou vídeo de Torres de tarde, com aquele sol bonito, temperatura baixa, quero ver entrar na água. Valeu, Rubem, grande abraço. Também com a gente, o Lulu Santos passou por aqui para cantar Tempos Modernos. Teve Steve Winwood com Higher Love. Teve Talking Heads, Wild Wild Life. E ainda Britney Spears, Toxic. Clássicos da Encanto, as boas do passado que marcaram principalmente o rádio, estão aí.
1: 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Seja bem-vindo.

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0: esse legado aqui. Minha família!
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existe uma teoria que se chama 90-10, onde uma pessoa tem 90% daquilo que você procura em alguém, só que você foca naqueles 10% que falta. Aí você sai pra rua, se aventura e realmente você encontra aqueles 10%, mas não se deu conta que perdeu os 90%.

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1: Bom dia, 5:04, 12 graus a temperatura, por aqui Cris Costa, isto mesmo que você está ouvindo, né? Hoje é dia de uma grande promoção, uma grande ação da Rede Encanto de Comunicação, Encanto e Emoção, plantando o futuro, e o Teta vai estar nas ruas aí, né? Aliás, o Teta depois disso, né? Entra em férias e eu assumo o horário dele aqui por alguns dias, tá bom? Então vamos acordar cedinho aí, né? Você que acorda cedo sempre aí com a Encanto, com o Teta na manhã do nosso Só Bandas. A partir de agora aí, a partir de segunda-feira, mais precisamente, né? O Teta estará em férias e eu comando as manhãs bem cedinho aqui com você, tá bom? Tá falando de uma grande ação? É, hoje vai acontecer aí, né? 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Vamos lá!
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1: 5:05, 12 graus, bom dia, sétimo sentido pra gente iniciar.

0: 5:12, bom dia! Encanto! Manda Passarela sofrendo e vivendo! Não esquece hoje, hein? 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
2: Bom dia, 5:15. Banda Arte Bis, loucura de amor.

0: Essa é clássica, hein? Os Atuais com Thalita e Elisa, Mississippi, aqui na programação do nosso programa Só Bandas. Bom dia! 5:21, 12 graus a temperatura. Mandar aqui um alusão para nossa audiência já aí de pé, né? Preparando o chimarrão, gente na estrada, o Chico e a Michele de Capitão. Então aí, bom dia meu garoto, diz aí o Jades, um abraço Jades. Tem áudio chegando aqui, já tem gente na boleia. Fala aí, meu amigo, bom dia.
1: Bom dia, CC. Cris Costa,
0: é?
1: Tudo certinho com você. Aquele
0: tudo
1: abraço
0: certo
1: pra você. Toda a equipe da Encanto e os ouvintes. Estou indo de Venâncio para a Rei do Meio. Pode ser uma música do Porto do Som. Valeu, Cris. É o Márcio Gal. Aquele abraço.
0: Valeu, Márcio. Um abraço aí. Bom trabalho aí. Boa viagem.
2: Bom dia, bom dia, bom dia.
0: Bom tudo dia.
2: Certo?
0: Tudo.
2: Seu André, tomo suco da mimosa, hein? Ligadinho na Encanto já também, como sempre, né? Tantos programas vou ter mais. Toca umas músicas boas aí pra nós, então, já que o Teto vai entrar de férias, né?
0: É, né? Imagina.
2: Toma conta aí do recado, hein? Toca ficha.
0: Temos essa missão aí, viu?
2: Um abração aí pra todo mundo aí. Tá ligadinho também, tá na lida, né?
0: É.
2: Estamos aqui no interior de Santa Clara, céuzinho limpo aí, estreladinho.
0: Ó.
2: Valeu.
0: Abraço. Abraço. Valeu, meu querido. Sextou, né? Sextou, rapaz. Eu tava me esquecendo disso. Hoje é sexta-feira. Que beleza. Vamos lá. Segue por aqui o nosso Só Banda 5:23. Daqui a pouquinho tem mais recados. Pode mandar o seu aí, 998-39-1001.
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0: Banda Pérola Negra, Amor Perigoso.

0: Porto do Som, com Rainha Musical, Me Ajuda a Te Esquecer, aqui na programação do nosso Só Bandas. Bom dia, 5:28. Leonardo Malman participando com a gente aqui, né? Aliás, é o Marcelo escrevendo, a Camila escrevendo aí o Leonardo Malman na promoção Sorte de Criança. Tem áudio chegando, fala aí!
1: E aí, Cris Costa, toca uma música do Rogério Marão pra ser um pirô pra mim, pode ser?
0: Pode sim.
1: Uma pessoa especial, pode ser?
0: Tá bom.
1: Abraço, Cris Costa.
0: Quem tá falando?
1: Bom fim de semana pra ti.
0: Valeu, meu querido. É o Thiago, né? Valeu, Thiago. Mandar aqui um beijão também pra quem? Nossa ouvinte, a Nirley, tá ligada com a gente. Daqui a pouquinho a gente tá de volta com mais Só Bandas.
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0: 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Já deu sede já, né? 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
11: Ótima sexta pra você, bom dia, 6:26. Por aqui, estamos aqui, né? Sextou!

0: assim que a gente considera você, né? Mais que ouvintes, grandes amigos aqui da Encanto, viu? Bom dia pra você que tá no trânsito, obrigado pela carona, vai mandando o seu áudio 998-39-1001, manda sua mensagem pra mim aqui, eu quero saber aonde você tá ouvindo a número 1 do Vale, tá bom? Você que tá no campo, tá na lida aí, né? Já tá aí no suco da mimosa. Daqui a pouquinho eu trago a previsão do tempo, mas já vou adiantando, hoje é tempo seco, sem chuva, amanhã aí começa a chuva, né? Volta a chuva, na verdade. Previsão aí de 35 milímetros para este sábado, 25 milímetros para o domingo, viu? É, teremos aí um final de semana com bastante chuva. E a chuva que, pelas previsões aí, devem permanecer pelo menos até terça-feira. Final de semana, então, vai ser de instabilidade no Vale do Taquari. 25 para 6, não esquece hoje. Hoje é um dia muito importante, viu? 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
2: Bom dia, 18 para 6. Banda Arpejo, Adão.

0: 11:06, bom dia, San Marino, a página virou aqui na programação. Hoje um dia muito especial para a Rede Encanto. Hoje acontece aí a ação Plantando o Futuro, mil mudas, mil histórias com um legado para cultivar. Você aí do Vale do Taquari, fique ligado, serão 8 municípios que vão receber aí a Rede Encanto, uma super caravana, né? É a super caravana que começa por Encantado. Encantado vai ser a primeira cidade onde você vai poder retirar a sua muda, né? Daqui a pouquinho tem mais informações, mas eu já vou adiantar aqui, ó. Que Encantado, o horário da ação, né? Vai ser a partir das 7:20 da manhã no Sicredi, na Júlio de Castilhos, tá bom? E daqui a pouquinho a gente vai trazer mais informações aí, serão 8 cidades. Nós iremos passar por Encantado, Mussum, Roca Salles, Arroio do Meio, Cruzeiro do Sul, Estrela, Lajeado e Progresso, tá bom? É a grande ação da Rede Encanto e Emoção. 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Fique ligado durante o dia de hoje. Você vai saber aonde a gente vai estar, né? É isso aí. Deixa eu mandar aqui um beijão pra quem? Bom dia, Cris. Roda a música com a banda La Montanara. Sextou de novo. Se não rodou ainda, pra você e pra nós que estamos no Chima, depois pra Lida. Nelson e Edmilson Bonometti, Dianta Gorda. Valeu, valeu. Quem mais aqui mandando o seu recado? Darli de Lópolis, bom dia. Abraço a todos. Segue aqui na Encanto, só bandas.
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0: 9 para 6. Simbora!

0: 6 para 6, bom dia! Ótima sexta pra você!
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0: 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Banda Mercosul colada em suas mãos. Alô, Laurizotti. Meu amigo Laurizotti aí, bom dia, bom dia. 998-39-1001, mande seu recado pra mim aqui na programação. Olha aí quem tá na escuta já, né? O Guto aí de Arvorezinha. Bom dia, Guto. Tá na escuta onde, cara? Deixa eu ver aqui. Bom dia, Cris, na escuta aqui em Canguçu, rumo à Arvorezinha. Beleza, colocando os filhões aí na promoção Sorte de Criança, mandou foto da estrada, muita calma aí, né? Vai de boa aí, meu querido, tá bom? Isso aí. Tem áudio chegando e áudio a gente coloca no ar. Fala, queridão.
1: Bom dia, Teta.
0: Me bom toca dia.
1: Um dos atuais aí pra me escutar aqui na Barra do Duia.
0: Aiza!
1: Toca aí pra todos os amigos aí da Barra do Duia aí.
0: Aiza!
1: Cá no Chimarãozinho. Valeu.
0: Abraço, meu querido. Valeu, Ademir. Só que o Teta agora é o Cris, viu? O Teta você não vai

0: ouvir aqui pelos próximos dias. A gente deu férias pra ele, viu? O Teta trabalha ainda, né? Hoje aí, a partir de segunda-feira, tá de férias. E eu vou comandar aqui as manhãs da Encanto, tá bom?
1: Bom dia, Cris.
0: Bom dia,
1: sextou. Bora pra cima do dia, uma abençoada sexta-feira pra nós.
0: Pra nós,
1: toca
0: amém,
1: toca aí,
0: né?
1: Uma do Rainha Musical pra começar a animar nossa sexta-feira.
0: Vamos
1: abração,
0: tocar, sim.
1: É a Bel Timóteo que desencantado.
0: Aliás, não vamos tocar não, porque não deu mais tempo, viu?
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0: Vem aí o baú.
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0: Eita, nós.
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0: Sextou, bebê.
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0: Ai, vamos lá, né? O bicho vai pegar hoje, viu? 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E a hora? 6 horas, bom dia.
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0: 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E a temperatura? 12 graus.
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0: Bom dia, minha gente. Sextou na Encanto FM. Que alegria ter você aqui com a gente, começando mais um dia. Que esta sexta-feira traga boas notícias, encontros especiais, motivos para sorrir e muita música boa para acompanhar cada momento. Aumente o som, deixe a nossa companhia entrar na sua casa, no seu trabalho ou no seu carro e vem com a gente. Portanto, porque o dia fica muito melhor quando começa com música, informação e aquela energia boa da Encanto FM. Um grande abraço do amigo Cris Costa e uma excelente sexta-feira para todos nós.
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0: Vai começar! Tá chegando aí o melhor do baú, sertanejo retrô pra você recordar, matar saudades aqui, ó.
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0: Eita, modão!
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0: Essa machuca.
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0: A partir de agora vai começar mais uma edição do Baú Sertanejo, 6:06, 12 graus. Bom dia, sextou, bebê! É! 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Tá clareando o dia, tá amanhecendo. Que você tenha uma excelente sexta-feira. Hoje é 18 de setembro, hein? Dois dias aí para o Dia do Gaúcho. É o dia da Revolução Farroupilha. Vamos lá, gauchada, que sextou.
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0: E não tinha como a gente começar com outra música se não fosse essa aqui, ó. Hã? Hã? Como diz Giovanni Gil, né? Ah, garganta seca. Prepara, aumenta o volume. Vamos lá, que começou e hoje é o quê?
2: Hoje é

0: Bom dia, 6:16. Rick Renner, escolta de vagalumes. Segue por aqui o modão.
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0: Milionário José Rico, agenda rabiscada.

0: essa aqui machuca os corações, hein? Rapaz do céu! Milionário e José Rico, agenda rabiscada. Ô, paixão! Ai, ai, ai. Mandar um alô aqui pra quem? A vó Márcia escrevendo aí, né? A Carly Heller, de 5 aninhos, na promoção Sorte de Criança. Bom dia, nossos ouvintes aqui. O Renner, tá ligado com a gente aí, né? Mandou foto aqui, deixa eu ver. Olha aí, rapaz, chimarrãozinho, né? Oh, coisa boa. Bom dia, é o André Luiz Schneider, de Linha Franca e Vespalha, tá com a gente também aqui, né? Bom dia, Cris, tudo bem? Sextamos, graças a Deus. Toca a loira do carro branco pra nós, estamos sempre na escuta. Alessandro e Morena, do interior de Relvado, tomando mate e ouvindo a melhor rádio. Quem mais tá participando aqui, tem áudio? Mande seu áudio pra mim aqui, né? 998-39-101.
1: Oi, Cris. Oi. Concorreu os ingressos do cinema.
0: Opa!
1: Daniel Beck, do Lajeado.
0: Valeu, Daniel. Boa sorte pra ti, tá bom? Bom dia. Sextou. Toca uma música pra nós. Na Rua Ela é Dama, do Marciano e JM. O Tanger de Santa Clara, é isso? Valeu. O Guto tá pedindo evidências aí, vamos ver se a gente consegue tocar no próximo bloco, tá bom? 998-39-101.
2: Bom dia, Valdez. Como é que tem? Tudo certo?
0: Bom dia!
2: Ô meu, manda um abração aí pros guris da Trânsito Brasil, hein? Que já tô na rodagem.
0: Tá mandando já.
2: Bem louco. Eu subindo em direção a Santa Maria, hein?
0: Ah, legal.
2: E fala pros guris se acalmar na bicicleta, hoje é sexta-feira. Sexta-feira não é dia de bicicleta. Valeu.
0: Ai, valeu, valeu, abraço, meu amigo. 6:21, bom dia, 12 graus.
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0: Hoje é dia de ação, plantando o futuro. 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

0: Feira do Carro Branco aqui na Encanto. 6h28, bom dia.
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0: Alô, pessoal do Uber aí ligado com a gente. Alô, Agostinho Bouvier, o martelinho de ouro aqui, indo pra Porto Alegre, levando a gente na carona. Chitãozinho e Chororó, Evidências.

0: essa é clássica, não pode faltar. Chitãozinho e Chororó, evidências aqui na programação do nosso baú sertanejo. Que loucura! Olha, gente, hoje vai rolar ação Plantando Futuro, Encanto e Emoção Plantando Futuro. Mil mudas, mil histórias, um legado para cultivar. Serão 8 municípios que vão receber a Rede Encanto de Comunicação. Neste momento, 6:30 da manhã, todos os veículos da Rede Encanto já estão aqui no nosso estúdio em Encantado. Toda a nossa equipe das duas rádios já estão aqui a postos, se preparando para dar a largada para este grande evento, esta grande ação do Dia da Árvore, né? Lembrando, o Dia da Árvore é comemorado dia 21 de setembro, mas a ação acontece hoje. E tudo começa por Encantado. A partir das 7:20 da manhã, a Encanto, a emoção estará aí na frente do Sicredi, na Júlio de Castilhos, distribuindo aí, né? Mudas de árvores frutíferas. Depois Mussum, a partir das 8:40, mais ou menos aí o horário, tá bom? Eu acho que eu nem vou falar o horário, porque daqui a pouco sofre alguma alteração, né? Mas só para você ter uma ideia de onde nós estaremos. Encantado, então, portanto, no Sicredi, tudo começando 7:20 da manhã. Mussum, Prefeitura Municipal de Mussum. Depois Roca Salles, em frente ao SEAT. Logo após Arroio do Meio, em frente ao Sicredi, no Prédio da Emoção. Depois Cruzeiro do Sul. Isso já vai ser aí no começo da tarde. Prefeitura Municipal de Cruzeiro do Sul. Estrela logo após aí, né? Logo após Cruzeiro do Sul. Depois tem Lajeado. E assim a gente encerra mais uma ação. 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Mas quem vai passar mais informações é a galera da Rede Encanto aí, né? Teremos boletins durante todo o dia, passando horário, dizendo aonde está aí a nossa caravana, a nossa carreata, levando mudas, levando histórias, levando um legado para cultivar.
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6: Já estamos de volta, bom dia, 19 para 7, 12 graus é a temperatura. Você tá curtindo o Baú Sertanejo. O melhor do sertanejo raiz aqui, ó. 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Abraço, Marciano e equipe. 16 para 7, bom dia.
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0: na panela, César e Paulinho aqui na programação da número 1 do Vale. Deixa eu aproveitar aqui e mandar abraços pro nosso pessoal participando. Bom dia, Encanto Sextou e o Gole. Vamos lá, promoção Encanto nas Invasão nas Obras, né? Quito Trindade de Lajeado, boa sorte. Também quem mais aqui participando com a gente? Sorte de criança, Encanto FM, Sicredi, Micael, Fachini, Blau, 1 ano e 5 meses de capitão, né? Maritana de Capitão, beijos, queridona. Quem mais aqui tá mandando áudio? Fala aí!
1: Bom dia, Tetá. Bom dia, Encanto.
0: Bom Oi, dia é o Cris. Todos. Bom dia.
1: A seleção aqui em Arroio do Meio já tá indo. Logo chegando o sol, maravilhoso. Uma linda sexta-feira.
0: É, que bom, né?
1: Ótimo final de semana.
0: Obrigado,
1: música
0: querida.
1: É com Zezé de Camargo, Fazer Amor.
0: Tá bom, obrigado,
1: dia.
0: Viu? Bom dia.
1: Abraço.
0: Valeu, abraço. Márcio de Forquetinha mandou foto aqui do nascer do sol, né? Escutando Encanto. Trator aí já tá na lida, tá no campo, né? Um abraço pra você do campo aí, ligado com a gente. Tem mais áudio chegando aqui pra nossa audiência.
2: Bom dia, Encanto. O Júnior de Paverê.
0: Oi, Júnior. Bom dia.
2: Coloca a carta aí pra nós aí.
0: Beleza, mano.
2: Tamo indo pra filme, buscar o caminhão aí pra pegar a estrada aí, tá bom? Ótimo e abençoado dia a todos aí.
0: Valeu. Um abraço.
3: Bom dia a todos aí. Pô, toca aí pra nós aí, Serenata da Mato Batista.
0: Beleza. Um abraço, bom dia a galera aqui da Rede Encanto invadindo o estúdio neste momento, porque hoje tem uma ação muito especial, Encanto e Emoção, plantando o futuro, mil mudas, mil histórias, um legado para cultivar. Bom dia, gurizada!
4: Bom dia!
0: Nossa senhora! Tá tudo ligado aqui, Teta?
5: Eu acho que não tá ligado aqui os microfones.
0: Dá uma olhada aí.
5: Não?
0: Fala aqui.
5: Vem todo mundo aqui, gente.
0: Vem cá.
6: Eu não queria falar, mas é culpa do Teta.
5: Não. Bom dia.
0: Se apresentem, por favor. Vamos lá.
5: Bom dia, gente. Uma ação super especial. A gente tá fazendo hoje, começando daqui a pouquinho, Encantado. Depois a gente vai se deslocar pelas cidades que o Cris tá passando aí desde cedinho. É. Claudinho! E é uma ação muito legal que o Dia da Árvore vem aí. E a Encanto FM, Emoção FM estão plantando esse futuro, né, Claudinho?
6: É isso aí, com certeza. Pra você que tá ouvindo a Encanto FM agora, fique preparado, porque a gente vai passar em muitas cidades. E a gente espera dar um abraço todo caloroso pra você e também que você plante uma árvore pra gente ter um futuro ainda melhor.
5: Show de bola!
0: Quem mais tá aqui, Teta?
5: Zé, redes sociais, vai lá.
0: Zé!
5: Vai estar tudo nas redes sociais.
6: Caloroso pra você e também que você plante uma árvore pra gente ter um futuro ainda melhor.
5: Show de bola!
0: Quem mais tá aqui, Teta?
5: Zé, redes sociais.

0: sem custo algum e para plantar com todo carinho na casa, no jardim de cada um aí, com muito encanto no coração.
1: Que legal, que legal. Ô, Liz, fique ligado.
2: A gente
1: é
2: tudo no improviso aqui, vamos fazer encerramento, slogan nosso, pode ser?
1: Vamos lá.
2: Mil mudas, mil histórias e um legado pra cultivar. Tu puxa aí, Cris.
1: Vamos lá, então.
2: Um, dois, três e...
1: Mil mudas, mil histórias, um legado para cultivar.
2: Tchau.
1: Valeu, gurizada. É, parou tudo agora aqui, vamos lá. Deixa eu aproveitar aqui e passar um abraço para os nossos patrocinadores aqui do programa Baú Sertanejo. Vamos lá, deixa eu só pegar a trilha aqui, rapaz, que agora me atrapalhei tudo aqui. Vamos botar a trilha do baú aqui de novo. Isso aí, vai. 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Gente, vem aí a propaganda eleitoral gratuita e a gente volta logo depois. Encanto FM, a hora. 3 para 7.
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0: O tempo segue firme no vale, o sol aparece intercalado por períodos de maior nebulosidade. Nas primeiras horas do dia pode ocorrer a formação de nevoeiro isolado. No decorrer do dia podem ocorrer rajadas de vento na região. O amanhecer é frio, mas as temperaturas se elevam gradualmente e a tarde será agradável. Mínima de 10, máxima de 26 graus. Neste momento 12 graus é a temperatura. 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
2: Estamos chegando com o Sertão Encanto. Bom dia, gente. Ótima sexta-feira pra você. Sextou, 28 pras 8, 12 graus. É, tá começando. Uma ótima manhã pra você nesta sexta-feira especial. Tá rolando ação, encanto e emoção, plantando o futuro. Mil mudas, mil histórias, com um legado para cultivar, né? É isso aí. E a galera da Rede Encanto já tá na rua, já está ali no Sicredi, na Júlio de Castilhos, em Encantado, tá bom? Você que tá afim aí, passe lá, pegue sua muda de árvore, né? Pra gente deixar esse planeta melhor, pra gente poder deixar um legado aí pra cultivar, tá certo? Passe lá, daqui a pouquinho tem mais informações dessa grande ação aí da Rede Encanto em 8 municípios do Vale do Taquari, lembrando, começando por Encantado, depois vai pra Mussum, Roca Salles, Arroio do Meio, Cruzeiro do Sul, Estrela e Lajeado, e também Progresso, né? É isso aí, durante todo o dia a Rede Encanto vai estar nas ruas distribuindo mudas de árvores frutíferas em todas essas cidades que eu acabei de falar. 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Bom dia. Boa sexta-feira. Para começar, tem Hugo e Guilherme. Flash.

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0: Zerete Cristiano com Luan Santana, Melação, 20 para as 8, 12 graus. Bom dia, Clarice de Lajeado, ligada com a gente.
1: Todo mundo vai.
0: Alô, Meire de Estrela, também tá aqui ligadinha com a gente, mandando beijo ao maridão Rafael. 20 para as 8, bom dia.
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0: Cleiton Romário com Se Eu Te Perdoar.
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0: E a gente vai pras ruas aí, porque tá começando Plantando o Futuro, mil mudas, mil histórias, um legado pra cultivar. Bom dia, gurizada.
2: Isso aí, turma, chegando essa ação super especial. Estamos aqui em Cidade Encantado hoje, encanto e emoção, plantando o futuro. Estamos encantados fazendo ação nesse momento. Daqui a pouquinho se desloca até a cidade de Mussum, daqui a pouquinho a gente conta todo o roteiro, mas isso. É um dia especial, tô aqui com ele, Claudinho. Bom dia, meu irmão.
3: Bom dia, Teta, bom dia aos ouvintes da Encanto FM, da Emoção FM. Estamos encontrando amigos aqui em Encantado, estamos esperando você pra você plantar junto com a gente o futuro do nosso Vale do Taquari, né?
2: Porque que ação linda, né?
3: Ação maravilhosa, que nem a gente tava falando aqui, o Joel passou por aqui pra pegar a sua muda, né? Pegou jabuticaba pra plantar aí na sua casa, pra você que tá nos ouvindo, encontrou o comboio aí da Rede Encanto.
2: Não te assusta.
3: Não te assusta.
2: É uma ação especial, viu?
3: Porque, ó, são mil mudas, mil histórias e um legado para o futuro do Vale do Taquari.
2: Que legal, Claudinho, a gente fica muito feliz passando o roteiro, estamos encantados nesse momento, daqui a pouquinho Mussum,
3: isso.
2: Depois Roca Salles.
3: Isso aí, nós estamos na frente do Sicredi aqui em Encantado, esperando por você nessa esquina maravilhosa, nessa cidade acolhedora, né,
2: legal,
3: Teta?
2: Legal demais, né,
3: vamos
2: Claudinho?
3: Lá.
2: A gente fica feliz demais, gente, essa ação, estamos junto com você e lógico, né, temos que fazer aquele encerramento
3: isso.
2: Especial, como é que é, Claudinho?
3: Olha, pelo que eu lembro, é
2: mil mudas,
3: mil histórias e um legado para o futuro.
2: Ei, gente, é com vocês, daqui a pouco a gente volta, hein? Valeu!
0: Valeu, gurizada!
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0: Haja coração.
1: Haja coração, é o trenzão com Bruno e Barreto aqui na número 1 do Vale. Fechando o primeiro bloquinho aqui do nosso Sertão Encanto. 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Mil mudas, mil histórias, um legado para cultivar, tá bom? Passe no Sicredi, no centro de Encantado, retire a sua muda. Daqui a pouquinho a galera vai pra Mussum, né? Mussum, depois Roca Salles. Fique ligado na nossa caravana aí, tá bom? E a galera vai ficar aí um pouquinho mais ali, né? Mais uns 10 minutinhos ali, 5, 10 minutinhos em frente ao Sicredi da Júlio, em Encantado. E logo depois, Prefeitura Municipal de Mussum vai receber aí a caravana plantando o futuro. Música.

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5: Gente, de volta sim, essa ação muito especial, Encanto FM, Emoção FM, plantando o futuro, estamos encantados, daqui a pouquinho se deslocando, indo até a cidade de Mussum, mas eu tô aqui com um parceiro nosso, pessoal do Sicredi, gente, tô com o Fábio. Fábio, que ação linda, um bom dia lindo, e a gente fazendo essa ação bem frente ao Sicredi. Bom dia.
6: Bom dia, Teta, bom dia a todos os ouvintes aí, é um prazer, principalmente um bom dia pros nossos associados aí do Sicredi Região dos Vales. É uma alegria poder ser parceiro desse projeto, né? Pensando na questão ambiental, na questão, né, natureza. Então, para nós aí que pensamos nas sustentabilidades, pensamos, né, na longevidade das coisas aí na região, fazer parte desse projeto é muito bacana. E um dia tá bonito para isso, né?
5: Fábio, a gente vê as pessoas recebendo, já sabendo, eu vou plantar lá eu perdi na enchente, eu vou plantar lá no meu jardim. Isso não tem preço que pague, né, Fábio?
6: Não tem. E a gente percebe que a comunidade valoriza esse verdade, tipo de ação, tá? Verdade. É uma ação que, olha só, enquanto tempo a cota de distribuição do Encantado foi aqui na esquina.
5: Assim num tapinha.
6: Então, mostra aí também o interesse da comunidade num projeto desses. Por isso que a gente fica feliz em poder apoiar.
5: Obrigado, Fábio. A gente fica muito feliz. Obrigado, meu amigo. Daqui a pouco em redes sociais também. Fábio, um bom dia pra ti e toda a equipe, viu?
6: Um bom dia em nome do Sicredi a todos e sucesso aí no resto do dia fazendo esse projeto na região.
5: Alô, região, vê se eu acerto. Alô, Bibi, estamos chegando em Mussum, Thiago na cidade de Roca Salles e Arroio do Meio é o
6: Jair. E o Fábio, é isso aí.
5: Valeu, gente. Abraço pra vocês, hein? Essa ação especial, estamos aqui, viu, gente? Nosso encanto com você numa ação muito linda, viu, gente? Ei, a gente volta daqui a pouquinho, viu? Com mais. Ei, gente, daqui a pouquinho partindo pra nossa terra, Mussum, hein? Ei, muito feliz poder chegar lá. Valeu, gente! Tchau!
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4: O tratamento com antibióticos é receitado pelos médicos quando uma infecção evolui para um quadro bacteriano, como por exemplo, infecção do aparelho respiratório. Um erro muito comum é o uso de antibióticos em infecções causadas por vírus. O mau uso, como a automedicação, causa efeito contrário ao esperado, pois quando o tratamento é feito indiscriminadamente, algumas bactérias no organismo passam a ganhar resistência ao medicamento. 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

Estamos de volta, bom dia, 8 e 9, sextou, dia 18 de setembro, um dia lindo pra você, sol, céu azul e a Rede Encanto nas ruas, plantando o futuro. Fique ligado, hein? Sertão Encanto. A galera que tá encantado tá indo pra Mussum já já aí, hein? Entregando mudas, histórias, legado para cultivar, é a campanha Plantando o Futuro. Rede Encanto de Comunicação. E a gente volta com o Sertão, a força de produtos Dália. 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Sicredi, 8:10, bom dia! Michel Teló, aí a roça vence! Alô, Mussum, galera tá indo pra lá, Rede Encanto!

0: hoje com Panda.g. Atenção, Mussum, caravana da Rede Encanto, indo pra aí, hein?
1: Panda.
0: Já, já em frente à Prefeitura Municipal de Mussum.

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0: bafo hoje não. Hoje é sexta, né?
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0: 8h23, já já, galera da Encanto, da emoção em Mussum, na campanha Plantando o Futuro. Alô, Mussum, em frente à Prefeitura Municipal.

0: 90 FM, o Vale 100, Xande Avião, Henrique Juliano, não é o lugar, é a pessoa. Vamos aos recados da nossa audiência aqui. Pessoal participando aqui com a gente, né? Galera da Rede Encanto já está em Mussum, na grande campanha Plantando o Futuro, lá em frente à Prefeitura Municipal de Mussum, tá bom? Passe lá e pegue sua muda. Manda um abraço pro Christian Ismael aqui participando com a gente. O Luiz de Lajeado também tá aqui, colocando o filho Davi na promoção Sorte de Criança. Quem tá aqui também sabe quem é? Quem é? Quem é? É a Maiara, Maiara Matos de Arroio do Meio. Tá ligado com a gente aí, participando, né? E ela quer Encanto na casa dela. Isabel Cristina de Encantado, bom dia. Bom dia, pessoal, lindos. Meu nome é Karine Maria, sou de Roca Salles, estou colocando meu filho Davi, de 11 anos, na promoção Sorte de Criança. Tem áudio chegando aqui, deixa eu ver, fala aí, meu querido.
1: E aí, Teta, meu querido, guarda um pé de jabuticaba aí, quando chegar em Lajeado eu vou ir pegar. Valeu,
0: beleza,
1: meu querido.
0: Beleza, valeu, valeu. É, o Teta tá na rua, né, com a galera aí, daqui a pouquinho ele entra novamente ao vivo, trazendo informações aí da campanha Plantando o Futuro. É a Rede Encanto nas ruas do Vale hoje, durante todo o dia, distribuindo 1000 mudas, 1000 histórias, um legado para cultivar.

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0: O governo federal anunciou um reajuste de 15% no Bolsa Família, que começa a valer a partir da folha de outubro. Com a mudança, o benefício mínimo por família passa de R$ 600 para R$ 691, enquanto o valor médio sobe para R$ 777. Em Lajeado, cerca de 1.800 famílias receberam o programa em agosto.
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1: 21 para as 9. Bom dia, uma ótima sexta para você. Obrigado pelo carinho e pela audiência. E a gente segue aqui na Encanto FM com o nosso programa. 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Vamos lá, abrindo mais um bloco do Sertão Encanto. Uma ótima sexta para você. Bom dia. Já já, galera, diretamente de Mussum, Rede Encanto, plantando o futuro.

0: Saudade burra, 13 para as 9. Murilo Rufi, saudade estranha.
1: É inevitável.

0: quê? Fala pra mim, vai.
1: 10 para as 9, bom dia, Murilo Rufi.
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1: Vamos lá, vamos pra Mussum, fala Teta.
3: Uma de volta, estamos na terra de Mussum, ei, nossa terra Mussum, estamos aqui, Encanto FM, emoção, plantando o futuro, essa ação muito especial, nossa amiga Lívia, Lívia, ação especial acontecendo nesse dia tão lindo, bom dia.
4: Bom dia, tá maravilhoso, dia lindo de sol, estamos esperando vocês.
3: Então, gente, daqui a pouquinho saindo de Mussum, indo até a cidade de Roca Salles, gente, você que tá nos acompanhando aí, Douglas, daqui a pouquinho estamos chegando em Roca, correto?
5: Daqui a pouquinho estamos em Roca, hein? A nossa ação, Encanto e Emoção, plantando o futuro, Teta.
3: Ei, gente, ação muito especial, hein? Em Mussum, nesse momento acontecendo, hein, gente? Já fazendo as entregas aí, daqui a pouquinho se deslocando. Se você vê toda a equipe da Encanto FM, não te assusta não, gente. Essa ação especial, Encanto FM e Emoção, plantando o futuro. Ei, gente, uma ação muito legal, onde está acontecendo nesse momento, aqui, na nossa terra, Mussum, viu, gente? Mil mudas, mil histórias e um legado para cultivar. Tá bom, gente? Daqui a pouquinho voltamos. Valeu!
1: Valeu, Teta!
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1: 9 para as 9, bom dia! Kleber e Cauã com Max e Luan, trocaria tudo.

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0: Eduardo Costa, imagina eu.
1: A voz do povo.
0: É o quê?
1: É a voz de Deus.
0: Fechando, passando a régua no Sertão Encanto de hoje. 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Vamos agora para onde? Para Mussum.
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0: Vamos voltar para Mussum, Teta, fala, Teta.
3: Turma, de volta, se despedindo aqui de Mussum e estamos partindo até a cidade de Roca Salles, Encanto FM, Emoção FM, plantando o futuro. Tô aqui com um dos nossos parceiros também, pessoal do Sicredi, nosso amigo Rodrigo, mais conhecido como Bibi, tá com a gente aqui na nossa terra Mussum. O que você achou dessa ação? Muito legal, né? E o Sicredi apoiando também, né? Bom dia, Bibi.
4: Ô, bom dia, tudo bem? É uma ação muito importante, uma ação que vai levando para frente o meio ambiente.
3: Ainda mais nesse momento, eu digo, Mussum se recuperando e as cidades também atingidas,
4: isso,
3: né?
4: Isso, é um incentivo que auxilia e motiva as pessoas também a conseguirem também melhorar a qualidade de vida. E também tudo, todas as ações são importantes.
3: E o Sicredi está junto nessa, né, Bibi?
4: Sempre, o Sicredi é sempre parceiro. Todas as ações que são promovidas pelo município, o Sicredi é parceiro. Sempre para o crescimento e o bem-estar de todos.
3: Que legal. Um abraço para você e todo o seu time, viu? Obrigado pela confiança de vocês. Um bom dia, viu?
4: Obrigado vocês pela parceria e pela confiança também.
3: Show de bola. Gerente Rodrigo Bibi, aqui cidade de Mussum, estamos partindo da Roca Salles. Gente, saindo de Mussum e na Roca Salles, quem é que tá contigo junto aí hoje?
4: Tem a Stephanie aqui comigo, aqui acompanhando.
3: Stephanie, um abraço para você aí e todo o time, viu, gente? Rodrigo, obrigado, gente. Estamos aqui em Mussum, partindo Roca Salles. Essa ação muito bonita em Canta FM com vocês, viu, gente? Mil mudas, mil histórias e um legado para cultivar. E o nosso amigo Claudinho tá aqui também. Claudinho chegou aqui com a gente. Oh, essa ação muito legal, né,
5: isso.
3: Claudinho?
5: Olha, eu vou dizer um negócio pra ti. Eu fiquei apavorado. Eu disse, pô, será que a gente gravou pra mandar pra rádio? Porque tá um movimento bacana, cara. Todo mundo querendo dar entrevista, todo mundo conversando, todo mundo feliz. Então, pra você que tá nos ouvindo, vá pra Roca Salles que a gente tá indo pra lá agora.
3: Partiu, Roca!
5: Partiu, Roca!
3: Fechou,
5: vamos lá!
3: Gente. Valeu, tchau!
0: Valeu, gurizada!
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0: Bem, eu tô me juntando à Rede Encanto, a caravana, plantando o futuro, mil mudas, mil histórias, um legado pra cultivar, indo pra Roca Salles. Alô, Roca Salles, estamos chegando. 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Bom dia, Carioca. Arrebenta aí. Abraço, irmão.

0: Agora, 9 em ponto.
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0: A Câmara de Vereadores de Estrela vai votar nesta sexta-feira a autorização para o município contratar até 150 milhões de reais em operações de crédito. A proposta reúne o possível refinanciamento de dívidas já existentes e recursos para novos investimentos em áreas como pavimentação, drenagem e mobilidade. A sessão extraordinária começa às 11 horas e, mesmo se aprovada, a autorização não significa que todo o valor será contratado imediatamente. 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
1: 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E a temperatura? 17 graus.
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1: Gente, tudo bem contigo? Tudo bacana? Estamos chegando aqui para comandar

0: e vem com tudo, porque a galera gosta, hein? A galera gosta de curtir uma sexta-feira, é prenúncio de final de semana, e você já sabe, o final de semana, a trilha sonora é aqui. Que sem censura é aqui, ó. Aê! Sim, lembrando que hoje é um dia muito especial aqui para Encanto, hein? Hoje é um dia muito bacana porque estamos circulando, passando em várias cidades do Vale do Taquari com essa ação muito bacana.
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0: Estamos distribuindo mil mudas de aves frutíferas em várias cidades do Vale Taquari, no verdadeiro comboio. É os veículos da rede Encanto, a galera toda reunida, fazendo essa boa ação com os nossos parceiros também. Tá certo, estamos distribuindo. Já tivemos agora em Encantado, Mussum, galera já tá se dirigindo pra Roca, estaremos em Arroio do Meio, em Lajeado. Que isso, gente? É muito bacana mesmo essa ação. E daqui a pouquinho o pessoal já vai falar de lá, tá bom? Vambora! 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Chega, vamos lá, vamos

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1: Ah, canção rei! 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

0: Imael Angel e a Ultramate, aquela que fez sucesso nos anos 90, início de 2000, lembra? Pois é, esse sucesso tá viralizado na internet, toca que é uma sonzeira, né? E a galera participando através do nosso WhatsApp diz aê!
1: Bom dia pessoal, sextou!
0: Sextou!
1: Com a benção de Deus aí, último
0: graças
1: dia da semana aí.
0: Amém.
1: Só por chegar em casa aí, tomar um chimarrãozinho de noite, ver a esposa querida, amada.
0: Coisa boa!
1: E agradecer a Deus por mais uma semana bastante entrega aí na estrada aí.
0: É verdade.
1: É o Alex da Zanoni, manda uma música apaixonada pra Patrícia Talamini.
0: Olha aí, família Talamini, ô Alex, é isso aí, falou tudo, meu amigo, tudo mesmo. O Lério Alves da Silva, o avô de Samuel Alves participando do sorte de criança. O avôzão aí colocando, o Netinho na promoção. Respondeu direitinho, Sicredi Encanto. Botou a palavra-chave criança, tá certinho aqui. Tem uma

0: sempre na escuta, né, Gui? Opa, minha filha Júlia Desengrini Branquer, Morezinha. Quem tá, tem 10 aninhos, hein? Quem tá colocando é Josiele Desengrini na promoção. Oi, tudo bem? Aqui é o Fábio Boneco, da banda Corpo e Alma. Gostaria de falar com o locutor. Ô, Boneco, daqui a pouquinho já te respondo aí. Quem mais aqui? A Gabriela Moreira Guerra. Tá colocando aqui o Augusto Guerra na promoção. Quem mais? João Miguel Graciola, 9 aninhos na promoção. Tudo direitinho aqui. Responsável colocou também. Luana Bergan, de Lajeada, Emily Sherry. Pessoal aí respondendo direito. Coisa boa!
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0: 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E a hora? 9:25. Bom dia!
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4: Cerca de 260 crianças atendidas pela Islã participaram de um churrasco solidário ontem no Parque dos Diques, em Lajeado. A ação foi organizada pelo Piquete Curva de Rio, com apoio de empresas da região, e distribuiu cerca de 600 pães com carne. Ao todo, foram utilizados aproximadamente 100 quilos de carne em um momento de confraternização e integração para os jovens. Legal, hein?
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4: 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E a temperatura 17 graus.
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0: evento lá no 3 de outubro, no Busoli. É, vai ter até touro mecânico. Você ouviu também Vitinho, Klaus e Vanessa, Beijo Bala de Goma. E no Multiverso, Cleiton e Romário, Chuva de Bênçãos. Vamos chamar o nosso comboio.
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0: É isso aí, já estão em Roca Salles, né, Cris Costa? Bom dia.
2: Encanto e emoção, plantando o futuro, estamos chegando na cidade da amizade, Roca Salles. Depois de Encantado e Mussum, Roca Salles, chegou a vez de Roca Salles receber a sua muda, tá certo? Estamos chegando em frente à empresa JBS. Passe por lá para receber a sua muda. 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
0: É isso aí, já estão em Roca Salles, que loucura, hein? É, vamos passar em várias cidades, são 8 no total. Fica ligado, presta atenção, quem sabe você ganha essa muda aí, hein?
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0: Hora! 9:50, bom dia!
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4: A informação chegando pra você aqui na Encanto. Olha só, negociação de dívidas cresceu no Rio Grande do Sul e ajudou a desacelerar o avanço da inadimplência. Entre maio e agosto foram mais de 626 mil acordos no estado, alta de 34% em relação ao mesmo período do ano passado. Já em todo o país, o número de pessoas com contas atrasadas subiu apenas 0,6% em agosto, o menor crescimento mensal registrado em 2026. 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
4: 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Unifique trazendo para você a temperatura 18 graus.
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4: Opa! Você está nessa manhã de sexta-feira, tem coisa melhor.

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0: 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Mata a saudade aí de um sucesso que não faz muito tempo que bombou demais aqui.
1: Essa rolou.
0: Tchau, Coringa.

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1: Vamos lá, Roca Salles, já estamos lá. Cláudio e Cris, eu acho que já até estão de saída, né? Cláudio Almeida e o Cris Costa.
2: Bom dia, Encanto, bom dia, Emoção FM. Estou com o Cris, estamos em Mussum, já em direção...
3: Roca Salles.
2: O perdão... Cara, foi tão rápido. Olha só, estamos em Roca Salles. Por quê? Nós estamos preparativos para ir para Arroio do Meio, né, Cris?
3: É isso mesmo, Claudinho. Bom dia a todo mundo aí. Uma ação muito bacana, Encanto e Emoção, plantando o futuro. Né? E lembrando sempre, né? 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
2: Ah, coisa boa demais. Grande abraço. Estamos indo para Arroio do Meio.
1: Que loucura, que bacana. Alô, Arroio do Meio. O comboio tá chegando aí.
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gente, é a Maritana, é botando o Mikael Fachini Blau na promoção, é 1 ano e 5 meses, ó, Maritana, bota o nome completinho aí também, tá, Maritana, pra entrar no cadastro direitinho. Tem mais aqui, no Sorte de Criança, deixa eu ver aqui, Augusto Frank Klein, 3 aninhos, quem colocou foi o pai, o Jonathan Klein, do bairro Montanha, Lajeado, Lério Alves na promoção. Tem mais a Cláudia Suzana Oliveira de Moura, colocando o Luca Vasconcelos na promoção. Michele Barcos, de Santa Clara do Sul. A Nete de Lajeado, manda um abração pro meu genro Everton Zanata. Ele tá de aniversário hoje. Que legal. Diz que ele é um cara mil e que Deus cuide sempre dele. Abraços. Valeu. Parabéns, então, aniversariante do dia. Tem mais aqui a Massa Lutz Malma, colocando aqui a Valentina Malma na promoção. E também a Letícia Lizarbe Malma.

0: Fortalecem a hora 10:06.
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0: O Ministério Público, junto ao Tribunal de Contas da União, pediu a suspensão do decreto que reajustou a Bolsa Família em 15%. A representação questiona a previsão orçamentária e a estimativa de impacto financeiro da medida anunciada há 17 dias do primeiro turno das eleições. O TCU ainda não analisou o pedido e, antes disso, a representação precisa passar pela etapa de admissibilidade.
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0: 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E a temperatura? 19 graus.
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0: galera, a galera aí do nosso, das nossas redes sociais, que também tá envolvida hoje na nação, né? 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Vamos lá, vamos ver o que eles têm a dizer aqui, vamos lá.
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0: 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E a temperatura, confira aí, 19 graus.
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2: Rodrigo de Estrela toca grupo Menos é Mais.
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3: Tá aí tua música, Rodrigo, e com Pablo, Menos é Mais e Pablo.

0: rádio, deixa fluir. Você ouviu Marcos e Belucci aqui no Som da Galera? O Grupo Menos é Mais e o Pablo, a galera participando através do 998-39-1001. Diz aê.
1: Bom dia, meu guris.
0: Oi.
1: Tudo bem?
0: Tudo.
1: Ô, meu, aqui é o Alex da Zanoni, que segue mandar uma música bem legal aí pros meus colegas, pra todo mundo da Zanoni lá, todo mundo trabalhando, se esforçando.
0: Uhum.
1: Todo dia entregando as entreguinhas aí pra quem comprou, as pessoas que comprou quer receber.
0: Show,
1: bota
0: show.
1: Bota uma música aí bem bacana pra eles lá.
0: Tá bom.
1: E um ótimo final de semana pra todo mundo da Zanoni e pra vocês também.
0: Pra vocês também. Pra vocês, um ótimo final de semana e uma ótima sexta. Olha aqui a Michelle Parker, Santa Clara, colocando o Rai Felipe Schuch. 7 aninhos. E tá colocando aqui a resposta direitinho, Sicredi e Encanto. Tá participando, hein? Que mais? Bom dia. É a Val de Estrela. Tá bom, Val? Tô mandando outro recado aqui. Bom dia. Toca Bruno e Marrone. Beijo de varanda. Ah, vou colocar no Essa Rolou. Boa ideia. Que mais aqui? Galera mandando foto. Bom dia, bota uma música boa pra nós curtir aí. Abraços pra todos vocês. A Zenita, ô Zenita. Beijão. Sorte de criança, Mikael, Faquini Blau. Tá na promoção. A Deise Cristina Subs também. A Luísa Sampaio Bezerra. Jefferson Felipe, todo mundo participando, hein? Manda um salve aí pro meu amigo Careca, tamo indo pra tal de capital. É, os guri aí mandaram um vídeo aqui, rapaz. Olha aí, ó, ligado na rádio, ó. Ó, rapaziada, obrigado pelo carinho e audiência.
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0: Cris Costa já chegou em Arroio do Meio, Cris, e o comboio também.
3: Encanto e emoção, plantando o futuro, chegamos em Arroio do Meio. Isso mesmo, você que está nos ouvindo, você de Arroio do Meio, vamos estacionar em frente ao Sicredi, em frente ao prédio da Emoção FM, entregando mudas de frutas, de mudas, né, de árvores frutíferas para a comunidade de Arroio do Meio. 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Venha pra cá, em frente ao Sicredi, em frente à Emoção, em Arroio do Meio.
0: Tá certo, bem na frente da Emoção ali, né? Numa das principais ruas de Arroio do Meio, na entrada ali, né? Show de bola. Olha o seguinte, você tá ligado aí na rádio em Arroio do Meio, quer pegar essa muda? Vai rapidinho, porque olha, pelo que estão relatando aqui, o pessoal, o comboio chega, cara, é rapidinho, o pessoal já pega a muda. E olha que são mudas, são mil mudas em 8 municípios aí. Então, se você quer pegar, pega rapidinho, hein?
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0: O TRE do Rio Grande do Sul iniciou a lacração das urnas eletrônicas que serão usadas nas eleições. O processo inclui a instalação dos programas de votação, testes dos equipamentos e a vinculação de cada urna à sessão eleitoral correspondente. Ao todo, mais de 30 mil urnas serão preparadas no estado, incluindo cerca de 10% de equipamentos extras para substituir eventuais aparelhos que com problemas. É, rapaz, começou!
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1: Existe uma teoria que se chama 90-10, onde uma pessoa tem 90% daquilo que você procura em alguém. Só que você foca naquilo.

0: E a hora? 11:02.
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0: 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Litro do leite em média cotado em R$2,66. Saca de soja em média cotado em R$140. Saca de milho em média cotado em R$60. O quilo do suíno está cotado em R$5,05. O dólar cotado em R$5,13. O euro cotado em R$5,88. E o grama do ouro está cotado em R$656. 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
1: 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Vamos lá, gente, que hoje é sexta.
2: Sexta-feira.
1: Então, como que te mandaram? Vamos começar com Lucas e Igor.
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1: Opa, vamos chamar o Claudinho Almeida da emoção. Estamos nesse comboio aí, fazendo essa ação muito bacana. Encanto e emoção, plantando o futuro, distribuindo mudas de árvores frutíferas. É, não é, Claudinho? Tá encerrando em Arroio do Meio, é isso?
2: Pois, muito bem, estamos aqui em Arroio do Meio. Vamos conversar com o Jair do Sicredi para ele falar pra gente da emoção, dessa campanha maravilhosa da Emoção FM, da Encanto FM. Jair, bom dia.
3: Bom dia, Claudinho, aos ouvintes aí da Emoção, também da Encanto. Realmente é uma iniciativa muito importante, né? Do Grupo Encanto aí, e tem a participação do Sicredi, da Sulat, da Arla e também da Bruxel, né? Materiais de construção. Eu acho que toda iniciativa, né? Nesse sentido aí de sustentabilidade sempre é bem-vindo e a gente tem que valorizar essas iniciativas.
2: Oh, que maravilha. Teta, com quem você vai falar agora? Vai lá.
4: Aqui tá a Liz Helena, que já tava já aqui, já ajudando. Liz Helena Sulati, obrigado pela confiança de vocês.
2: Isso.
4: E o pessoal que tá nos escutando, qual é esse sentimento pro pessoal que tá lá com o rádio ligado? Passa pra gente, vai.
5: Sim, pessoal, bom dia. Bom dia. Sentimento aqui nosso de muita gratidão e de ajudar a replantar Arroio do Meio e as cidades vizinhas é gratificante. Então, estar acompanhando esse momento é de muita alegria, muita satisfação e poder contribuir um pouco, né? Em
4: Cada um faz um pouquinho
5: do seu e juntos a gente consegue muita coisa.
4: Obrigado, né? Pela então, confiança.
5: Obrigada.
4: Valeu.
5: Obrigada.
4: Show,
2: vamos,
4: gente.
2: Vamos conversar com a cerâmica Bruxel.
4: Bruxel com a gente. Fernandinho tá com a gente aí.
6: Bom dia, pessoal. Tudo bem com vocês Bruxel, aí? É muito, muito bom a gente estar participando também dessa iniciativa, desse projeto aí que demonstra a nossa região, né? Sim. Onde passou por maus bocados aí nos últimos anos, demonstrar que nós continuamos vivos, né? E vamos reconstruir e vamos pra frente aí.
4: Todos juntos, como a gente tá agora.
6: Com certeza.
4: Tá certo. Gente, olha só, a gente vai no improviso aqui, a gente tem um slogan final que é assim, ó, mil mudas, mil histórias e um legado para cultivar. Começamos aqui, fechou? Mil mudas.
5: Mil histórias.
4: E um legado
6: para cultivar.
4: Aí, já! Valeu!
1: Coisa bonita, gente!
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o Thiaguinho, pensamentos intrusivos, Anitta com Alexandre Carlo, e você ouviu aqui também o Lucas e Igor Flash, tudo isso aqui nas mais pedidas da sua Encanto, hein? É, bacana. Deixa eu ver aqui um recado da galera, deixa eu ver onde é que tá, aqui, Christian Alves da Silva, o pai Samuel Alves, sorte de criança, Sicredi e Rádio Encanto, pessoal que tá participando aqui. Tem um recado que eu tô procurando aqui, que entrou tantos, né? E acabou se passando e eu tô tentando achar, cara. Mas, não tá vindo. Não tá vindo. Deixa eu ver aqui se tem outro. É, vamos deixar pra próxima aí. Daqui a pouquinho eu acho esse recado. Foi tanta gente, né, cara, participando aqui. Que loucura, cara. Obrigado mesmo pelo carinho e pela audiência, gente. Daqui a pouquinho o pessoal lá do Via Atacadista, né? Um alô gerente aqui também. Vamos lá, segue!

0: 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Um grande abraço a toda essa equipe, trazendo para você a hora certa em português e inglês. Em português, 11:18, em inglês.
1: The time is 11:18 a.m.
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2: 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E a temperatura: 21 graus.
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2: Opa, estamos de volta.
8: Hoje é sexta-feira.
2: Simbora, meu povo. 11:24, as mais pedidas continua daqui a pouquinho, a qualquer momento temos as unidades móveis, né? Os flashes direto dessa ação que está acontecendo em todo o vale. 8 municípios recebendo aí mudas de árvores frutíferas na nossa ação Encanta e Emoção, plantando o futuro. Saímos agora de Arroio do Meio, hein? Então tá bom, fica ligado. Daqui a pouquinho o pessoal fala daqui, hein? Pra saber onde é que eles estão. 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Deixa eu ver se o pessoal tá me chamando aqui ou não. Pera aí, só dando uma conferida. Pois é. Daqui a pouquinho, então, a nossa ação continua, hein?

0: também, Jota Quest, o Negrali e o Diego e Vitor Hugo. Moça pra casar, gente. Galera participando aqui das promoções. Colocaram a Tainá pra porte de 3 aninhos. Promoção sorte de criança. Quem colocou foi a Dinda. A Marta pra porte de encantado. Preencheu direitinho. Sicredi Encanto Criança. É isso aí. Que mais aqui? A Natália Vasconcelos de 11 aninhos. Cláudia Suzana Oliveira Moura, de Cruzeiro do Sul, participando. O Otávio Rap, de Arroio do Meio, Sicredi Encanto. Mãe Débora Bruxel, Keife. Tá bom. Quem mais? A Maiara. Maiara, deixa eu ver aqui. Matos, de Arroio do Meio. É de Dona Rita, Rua Patrão Velho. É aqui Encanto, na minha casa. Deixou o endereço. Sorte de criança aqui, a família Sul está aqui participando. Que mais? Promoção, sorte de criança, Odete, Daniel. Grande abraço. Colocando a netinha, Agatha, Daniel, na promoção. Que mais? Sicredi Encanto, Adriel, Piscinini, 5 aninhos, a Luana Dick de Mussum, colocou ela na promoção. A Isabel Cristina Pereira, mãezona aqui, colocando a Cecília Timóteo, Capitane, 7 aninhos, na promoção. É de Encantado, hein? Quem mais? Cruzeiro do Sul, Claudizano, já falei, pessoal participando.
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0: 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Carlão Gesso é a hora 22 pro meio-dia.
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0: Taquari, realizando os dias 24 e 25 de outubro, de setembro, a segunda edição da Feira do Conhecimento. O evento reúne trabalhos desenvolvidos por alunos do primeiro ao nono ano das escolas municipais de ensino fundamental. A programação será aberta ao público no ginásio de esportes da EMF Oswaldo Ferreira Brandão, no bairro Prado. 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
7: 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E a temperatura pra você, hein? 22 graus.
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7: Opa, vambora!

0: 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Alô, Dani. Alô, Sérgio. Tá chegando o Pichote.
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0: Simone Mendes pra fechar aqui as mais pedidas. Vem aí, o bloco comercial e logo em seguida, horário político eleitoral, hein?
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4: Manchetes dos principais portais da internet, destaques do meio-dia. O UOL, governo discutiu 3 cenários para o Bolsa Família e optou por reajuste mais amplo às vésperas da eleição. Terra, Borcaro pede revogação de prisão e usa pedido de vista de Dino como argumento. IG, Mendonça extingue ação contra reajuste do Bolsa Família. Clique RBS, Inter e São Paulo fazem jogo dos desesperados. G1, defesa de Daniel Borcaro pede fim da prisão preventiva do banqueiro. R7, Fachin tenta selar trégua no STF, enfrenta resistência e clima segue tenso. 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
6: É isso aí, o pessoal já tá lá em Cruzeiro do Sul, hein? Continua a nossa ação, encanto e emoção, plantando o futuro. Vamos lá chamar o Cris Costa rapidinho aí.
7: Encanto FM, emoção, plantando o futuro, estamos na cidade de Cruzeiro do Sul, isso mesmo, distribuindo mudas aqui para o pessoal do município. Já passamos por Encantado, Mussum, Roca Salles, Arroio do Meio e agora chegamos em Mussum. Teta está por aqui, Teta!
8: É isso aí, Cris, especial demais, estamos em Cruzeiro do Sul, inclusive o pessoal chegando aqui pegando as suas mudas. Como é que é o nome?
9: Cassiano.
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9: Ótimo. 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
8: Já
9: parabéns.
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9: Com certeza, na casa do meu pai, na casa do Celso.
8: Senhor Celso, um abraço pra você, nós somos 20 aí todos os dias. Obrigado, meu amigo. Valeu. Alô, Cruzeiro do Sul, estamos aqui.
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6: Tá certo, gurizada.
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2: Já sim, ele morreu hoje, mataram ele ontem, mas ele morreu hoje.
3: Ele morreu hoje.
4: Mataram ele ontem, mas ele morreu hoje.
5: Eu ia até. Ai, não dá.
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6: E daí, galera? Estamos chegando para mais uma edição aqui do seu Sem Censura. Aquele programa que uns amam, outros odeiam.
7: Ah, é?
6: Tô errado, papaiel?
8: Ah, o senhor não tá tão errado.
6: Tô errado, velho Bumba?
9: Meu Deus do céu, ai, hoje eu vou tomar uns goró.
6: Eu te fiz uma pergunta, velho Bumba. Eu te fiz uma pergunta.
9: É, mas eu não tô aí nem aí pra responder. Eu só sei que hoje é dia de tomar goró.
6: Ai, ai, Charlotte, ame ou odeie esse programa? Tu concorda? Boa tarde.
8: Eu
6: só
8: acho
6: deixa que... eu botar tua purpurina que toda vez que tu entra.
7: Obrigada. Oh. Meu Deus. Carioca, eu estou nas nuvens porque é muita informação.
6: O que
7: estou envolvida
6: houve?
7: Com os famosos.
6: Ah, sabe? É? Pode adiantar pra gente?
7: Posso. Gustavo Lima tirou a barba, gente.
6: Ah, não acredito.
7: Meu Deus, e de bigode.
6: Olha aí. Só bigode, cafajeste.
7: É, bigode cafajeste. Virou outra pessoa. Outra pessoa. E agora? E aqueles que imitam Gustavo Lima vão tirar também? Os sócias.
6: Cara, é verdade. Cara, o que tem desse espião aí, que é meio... São tudo quase parecidos.
7: Não, né? Isso é um horror. Eu acho que Gustavo Lima e tantas celebridades deviam avisar com antecedência os seus clones que vão trocar de...
6: Cara,
7: né?
6: Eu tenho uma história engraçada que isso acontecia constantemente. Que sabe é? O clone do Gabigol? Lembra do clone do Gabigol?
7: Sim.
6: Que chamava de gordo, né? O Gabi Gordo, né? O Gabi Gordo.
7: Aparecia sempre. Hoje tem gol do Gabi Gordo.
6: Hoje tem gol do Gabi. Cara, aquele cara, o Gabi Gordo fazia de sacanagem. Às vezes ele pintava o cabelo, às vezes. Cara, e ele não parava nunca. Ele...
7: Coitadinho.
6: Já o cara maluco.
7: Coitadinho.
6: Então tá bom. Eron, Felipe Damolin, tudo bem contigo?
7: Tudo bem, senhor Carioca, chegando hoje.
6: Senti saudade de você hoje na bancada
7: pois
6: aqui.
7: É,
6: do
7: mas
6: Vitamina, mas hoje é pra uma justa causa,
7: isso,
6: né?
7: Isso. As plantas merecem.
6: Isso,
7: pena que as mudas não possam contar pra gente.
6: Por quê? Porque são mudas.
7: Fala, não responde.
6: Ai, ai, ai, mas tá certo. Oi. Foi por uma justa causa. Isso. Que você não estava comigo na bancada do Vitamina C. E Giovanni Gil?
10: Tudo certo, carequinha.
6: Você que
10: bebê.
6: Estava na rua, na ação, como é que tá?
10: O senhor deu a
6: ação do plantando, não?
10: Não, hoje
6: não.
10: Não,
6: é depois que tu vai. Tá
10: ele,
6: certo.
10: Ele
6: tá certo.
10: Bem?
6: Não, não, tá certo,
10: eu
6: é verdade.
10: Não entendi, cadê o Teta?
6: É. Não, o Teta tá na plena ação, desde as 6h30.
10: Tá é novo.
6: Mas sim, é por isso que ele não tá aqui com a gente.
10: É, mas ele vai comer vai as árvores.
6: É.
10: Não entendi como é que o Teta tá nisso, que ele não pode comer as árvores, pode?
6: Não.
10: Não, quando ele não, sai é pra comer.
6: Sabe que tem uma coisa? Só que ele se enganou. É que as árvores, as mudas, as árvores é frutífera. É. Só que ainda não cresceram.
10: Ou então ele achou que as árvores somos nós.
6: É bem isso aí. Muito bem. Hoje é dia. Deixa eu ver. Dia de quem? Hoje como não tem reprise, dá pra falar.
10: De quem?
6: Não tem, né? Hoje é dia. Alguém sabe o que comemora hoje?
10: Cara, hoje é dia de comemorar. Hoje é sexta-feira, Carioca. Hoje é dia
6: aí,
10: de dar pico na lixeira. Hoje é dia de mandar aquele pix.
6: Será que o Eron Felipe Damolin, no horário, no teu horário eu que ele sei. Parar hoje, vai chutar o bico?
7: Não vou. Eu sou um cara. Eu já passei dessa fase.
10: Chutar lixeira, Carioca.
7: Cara, eu sou um cara que eu tenho noção da minha idade, da minha situação, coisa que certas pessoas não têm. Acham que tem 18
6: atenção,
7: anos.
6: Hoje não vai ter a tradicional sirene,
10: vou fazer
6: o sino da catequese,
10: então.
6: O chute no bico da
7: isso,
6: lixeira.
7: Isso, passa certo.
6: Porque o Eron é um cara recatado, ele não é disso.
7: Não, cara, é que tem gente, não tô preocupado, tem gente nesta mesa, inclusive, que acha que tem 18 anos, que pode beber como se não houvesse amanhã. Não é assim. Hoje é dia dos símbolos nacionais. Parabéns.
6: Olha aí. Símbolos nacionais. Quais seriam os símbolos nacionais?
7: A bandeira.
6: O que mais?
7: O brasão, acho que é.
6: O brasão, o Gil.
7: O selo.
6: O Gil incluiu o sino da catequese e a lixeira.
7: É isso aí. O hino deve ser o símbolo nacional.
6: O hino,
7: boa.
10: Até porque tá o hino Rio Grande está sendo executado, né?
7: É assim, nacional,
6: do cara, mas nós estamos...
10: Não, Giovanni Gil, tu não entendeu.
6: O que que tu não entendeu, Giovanni Gil, que é nacional?
10: Não, é que o dia 20 tá chegando, cara.
7: Eu entendi, o Gil tá celebrando a época isso, que a gente chegou a ser uma república. A gente chegou isso. a ser uma república.
6: Sim.
7: É por isso?
10: Isso aí, só que parabéns, os maragatos e os caras lá fizeram...
6: Tá aí, né? Os negros lanceiros.
7: É, e aí?
6: E aí?
10: E aí?
7: E aí?
10: E aí? Aí perdemos a federação.
7: Armas nacionais é outro símbolo que faltou.
6: Armas
7: o hino, o selo e as armas nacionais.
10: Pra minha sogra.
6: Show, gostei.
10: Gente, minha sogra era um canhão.
6: Gente, chega de mais delongas. Aproveitar que hoje é sexta-feira, mas vamos saudar e brindar e festejar os nossos ouvintes.
10: Olha aí.
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10: Feito!
6: O que tu ia falar, Ana?
7: Não, eu queria entender, assim, tu tá apresentando aí, como tu, eu vejo pela tua cara de felicidade, no lugar do Teta, né? Uma oportunidade.
6: Ah, mas cara, não bota pilha.
7: Não, só pra eu saber.
6: Não,
7: bota, e o Teta sai de férias segunda, é isso?
6: Segunda-feira ele tá de férias.
7: Ou seja, ele não apresenta mais o Sem Censura por quantos dias?
10: Quantos dias? 30 dias de novo?
6: Não, 20 dias.
10: 20 dias. Peraí, não, só um pouquinho.
6: É férias, cara, o cara tem direito a férias.
10: Não, mas peraí, só um pouquinho, Carioca. Ah. Não, ele, em janeiro ele tirou 20 dias.
6: Como janeiro ele tirou?
7: É verdade, 20
10: dias.
7: É verdade.
10: Janeiro ele tirou 20.
6: Ah, não, é verdade, é 15 dias que ele tira.
7: Mas 20 mais 15 dá 35.
6: Não, 10 dias. Cara, eu nem sei quantos dias.
10: Quem é o coordenador, caralho?
7: Cara, ele quer tanto esse cargo. Eu vou explicar, o Carioca quer tanto essa oportunidade.
10: Ele quer dar 20.
7: Ele quer dar 20, pra ele tomar conta. E é onde eu queria chegar, eu queria saber quantos dias.
6: É um sonho. Mas Deus um dia há de me chegar.
10: Alumiar.
6: Há de me alumiar.
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6: Ah, muito bem. Gil, tem alguém, algum ouvinte de aniversário aí?
10: Cara, só o Itamar Beck, a nossa ouvinte.
6: Cara, um dos antigos, né?
10: Exato, desde os primórdios desse programa aqui.
6: Mas como é que não me ora se ele Itamar dá tanto tempo? Não, é isso que ele quer dizer. Não é isso que o Gil quis dizer.
10: Itamar, o nome dele, cara.
6: Olha aí, o Jason Ramos também tá de aniversário.
10: Esse também não mora nunca. Esse também não, né? Tá bom.
6: Graças a Deus, né? Tá completando mais um ciclo.
10: Eu vi sexta-feira 37.
6: Isso. Temos que, olha, temos que saudar. Mas muito bem, o programa só começa oficialmente depois das nossos pensamentos, aquelas mensagens positivas e... Como é que chama? Não,
7: edificantes.
6: Positivas e motivacionais.
7: Tem oportunidade que bate apenas uma vez. Eu não perco tempo perguntando quem é. Eu abro a porta. Carioca.
10: E cara, eu vou nessa leva.
6: Eu gostei dessa aí, gostei.
10: Eu vou nesse embalo aí. Boa. Por que você não recebe visitas na sua casa? É que eu saio de manhã cedo e só volto pra dormir à noite. Pra falar a verdade, eu sim sou a visita na minha própria casa. Heron Felipe da
7: Boa. Eu vou fugir de casa, cara. Eu moro sozinho e vou fugir de casa.
6: Gente, o meu pensamento é profundo.
10: Olha aí.
6: Eu tô fora,
10: vai meter uma reta na escavadeira aí?
6: Olha aí, cara. Num futuro próximo,
10: A
6: IA vai dizer a uma mulher que ela está errada.
10: Olha aí.
6: E de que precisa de se acalmar.
7: Meu Deus.
6: E é esse, meus amigos, é esse o verdadeiro momento do fim da IA.
3: Só repassando aí, ó. Não deixe seus familiares, seus filhos, sobrinhos aí escutar essa música, tá? Essa música foi lançada agora e essa música é do Cão. Essa música é do cão.
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7: Ó, você achou muito engraçado isso?
10: Eu achei.
7: Parabéns. Vamos então com a formalidade que o programa exige.
10: Mas, cara, tem que ser carrancudo esse cara.
7: Para as notícias, negócios, confeiteira faz bolo de tijolo como vingança de caloteira. Giovanni Gil.
10: Por que quando é assunto meio delicado, caloteiragem aí?
7: Caloteiragem é bom.
10: Pode botar, anota aí que eu sei que eu inventei agora.
7: Pode ter contribuições tudo no teu livro, né? Contribuições.
10: Contribuição carioca, é caloteiragem. Mas será tudo que fala em caloteiro, por que cai sempre no colo do Gil, cara?
7: É verdade, hein? Cara. Será que eu não tenho cara de caloteiro?
10: Fala pro produtor desse programa o porquê.
7: Por quê? Porque não sei, relacionamento tem poucas carioca escolhas, por isso.
10: Ai, ai.
7: Vagabundo.
10: Vai.
7: Cara, olha só, uma confeiteira, ela decidiu levar a palavra vingança ao pé da letra. Tudo começou há uns 4 meses, quando uma cliente, ela então encomendou um bolo de 5 quilos sob a promessa de pagar assim que o salário pingasse na conta.
10: Entendi.
7: Aí a confeiteira foi lá, fez a entrega na confiança, mas na hora de receber necas de tibiribas,
10: não.
7: Só levou
10: pitibiriba, neca de pitibiriba.
7: Exatamente, é isso aí que eu quis dizer, papai. E ela levou uma bela de uma enrolação, gente. Ela ficou que nem diz o outro, no vácuo.
10: No vácuo.
7: Como,
10: cara,
7: tem isso? É, no vácuo. Porque a mulher mandava mensagens, cara, e a mulher nem sequer respondia a ela.
10: Caramba, mas aí é muita sacanagem.
7: Aí a história parecia que tinha virado página virada. Mas... até que a mesma cliente teve a coragem de encomendar um outro bolo.
10: Não acredito. Aí ela se vingou.
7: Sem ela ter pago o primeiro. Aí foi a vez da, né, confeiteira dar o bolo.
10: Meu Deus.
7: Mas ela, ao invés de daqui a pouco ela recusar esse trabalho, não, cara, o que que ela fez? Ela pensou, agora chegou a minha vez.
10: Não acredito.
7: Então, a boleira fingiu que estava tudo bem, aceitou o pedido e olha, R$150 é o valor, viu?
10: E ela pagou?
7: Só que o recheio do bolo foi ligeiramente diferente. Ela pegou um tijolo que estava lá no quintal da casa dela, deu uma lavada nele e cobriu inteiro.
10: Pra que lavar? Não precisa. Vingança?
7: Ela, não, é que sei lá, né? E aí ela cobriu ele com chantilly caprichado. Cara, todo decorado, tudo bonitinho. Cara, perfeito o bolo.
10: Quebrar um dente,
7: hein? E a cliente barraqueira voltou lá, cara.
10: Ficou envaretada?
7: Ai, chegou cuspindo fogo. Que nem diz o carioca.
10: Cuspindo tijolo.
7: Isso aí, boa.
10: Como é que é?
7: Que nem diz o carioca. Chegou lá montada num porco.
10: É isso aí, montada num porco.
7: Porco. Cuspindo fogo, né? Caramba. Quer dizer, tijolo. E, cara, disse pra ela, e não baixou a cabeça daí a confeiteira lá. Ela disse pra ela, na real, você está me devendo há 5 meses.
10: Maluco!
7: Me fez de palhaça.
10: Caramba,
7: foi
10: que vingança.
7: Foi pouco essa lição, cara, que eu lhe dei.
10: Eu não achei que foi vingança, porque ela ainda teve que gastar com os glacês.
7: Pois
10: não,
7: é,
10: mas a mulher ficou na expectativa que ela, acho que ela esqueceu.
7: Pois é,
10: acho que ela esqueceu, ou senão ela vai.
7: Isso,
10: como diz
7: isso.
10: Como diz o Cebolinha, acho que o chato vai relevar.
7: Bah, meu,
10: não, mas ele fala revelar.
7: Isso, mas tu sabe que numa dessas aí, tudo bem, eu acho que terminou assim, mas daqui a pouco pode terminar até numa ruim, né?
10: Por quê? Ela aproveita o bolo
7: de
10: tijolo e enfia na cabeça.
7: Não, ela poderia muito bem pegar.
10: Olha aí o que chegou. Olha quem chegou. Cris Costa.
7: O cara, eu não quero dizer nada, eles pegaram as mudinhas e não me aparece agora um plantão aqui.
6: Dá boas-vindas aí, galera. Galera que tá vindo.
7: Neste a galera momento, que tá a equipe Encanto Emoção invade o estúdio para falar sobre a ação que está acontecendo nos 8 municípios.
6: Cara, pela primeira vez eu vou aplaudir. Eu vou dar uns parabéns com muito gosto pro Zé Recaída, porque ele agora sim, agora mostrou que ele é locutor noticiarista noticiando o que tá acontecendo aqui no estúdio.
7: Cheiroso.
6: E aí, ô Cris?
12: É pras mudinhas.
6: Ô Cris, conta aí, Cris, Ademir, Fernando, como é que tá a nossa ação, hein?
12: Se vocês quiserem falar, fiquem à vontade.
6: Fala aí, Cris.
12: Não, tá muito legal, a gente fez um intervalo agora, nós fizemos pela manhã Encantado, Mussum, Roca Salles, Arroio do Meio e Cruzeiro do Sul. E agora a gente faz um intervalo pro almoço, todo o pessoal vem aqui pro shopping, né? Almoçamos e vamos pra Estrela e Lajeado.
6: Que show, e eu também vou fazer parte dessa equipe agora.
12: A gente deixou uma mudinha pra ti ali, tá?
6: Sim, eu quero uma de jabuticaba.
12: Vai plantar onde, Carioca?
6: Sabe por quê? Eu me identifico.
12: Tu vai plantar onde, Carioca?
6: É, isso eu vou ter que ver depois.
12: Olha ali o Teta Rodrigues.
6: Chega aí, Ademir, o pessoal da emoção que tá com a gente também. O Ademir da Encanto.
7: Oi, Ademir.
6: Tem alguém da emoção aí? Mas o Ademir da equipe aqui é o Total Flex.
7: Ah, é?
6: É o pivote.
7: Ah, sim, que ele trabalha pras duas.
13: Oi,
7: Ademir. Oi, Ademir.
6: Olha, Charlotte tá te olhando.
7: Tudo bem, meu amor.
13: Eu me sinto emocionado em te conhecer
6: começou o flirt.
7: Obrigada, mas vamos ao que interessa.
6: Começou o flirt.
7: Fale pelas mudas, porque elas não podem falar.
13: Elas são realmente muito importantes.
7: Então fale, como é que está a receptividade das pessoas com a ação?
6: Olha aí, gostei da pergunta.
13: A gente recebe o carinho das pessoas e que também estão ansiosos para receber essas plantas para cultivarem em suas residências, seus terrenos, suas chácaras.
6: Olha aí,
7: pra quem não sabe, pra quem não sabe o que tá acontecendo, ligou o rádio aí, não sabe o que tá acontecendo, tem uma ação da Encanto e da Emoção, da Rede Encanto, hoje em 8 municípios, distribuindo 1000 mudas de plantas, né?
6: Mil mudas.
7: Encanto e Emoção plantando o futuro, é o nome da ação.
6: E a turma toda tá aqui porque estão na rua, cara, integrada.
7: Teta Rodrigues.
6: Teta, manda um abraço pra essa galera da produtora que tá registrando tudo aí
12: pra
6: gente.
12: Pessoal da Ognos, valeu Francis, valeu Júlio e todo o time, gente. Segue eles, Ognos, segue eles lá, isso aí.
6: Ognos,
12: isso aí.
6: G, soletrando, não sei se isso.
12: E o S, isso aí.
6: Eu duvido o Gil acertar.
14: Ah,
6: foi tu que
12: aposentou. É ele que soprou, mas soprou errado.
6: Mas, Teta Rodrigues, isso, conta pra nós, como é que é esse negócio de trabalhar num troço que não tem comida?
12: Hoje eu tô me sentindo assim, perdido.
6: Tu já foi assunto na abertura do programa.
12: Vou te falar um negócio,
6: porque
12: gente.
6: O Papael tá querendo saber quantos dias de férias o coordenador não soube informar.
12: 10 dias, Papael.
7: Nossa, eu tô aqui pra tentar lhe ajudar.
12: Eu gosto de ti, Papael.
7: Obrigado, porque ali, ó, tá querendo tomar os teus lugares.
12: Tá tudo certo.
6: Ai,
12: me ajuda. Ô, gente, lembrando, a ação vai acontecer daqui a pouquinho.
7: Onde é que é agora?
12: Atenção, gente, vai almoçar rapidinho.
6: Agora intervalo.
12: Intervalo. E a Estrela pela uma e pouquinho.
7: Aonde em Estrela?
12: A gente vai estar ali na antiga rodoviária de Estrela.
7: Bem ali, certo. Bem ali. Que horas?
12: Pela 1:30 da tarde.
7: Então, quem quer ganhar de graça uma muda de planta frutífera, de uma árvore frutífera, é só passar ali em Estrela.
12: E depois a gente vai estar em Lajeado.
7: Tem Estrela, Lajeado?
12: Isso aí.
7: E é isso. Hoje de tarde. Boa.
12: Show, gente. Então fica ligado aí, tá bom?
7: Tá, mas pô, e como legal. É que o cara só chega ali e já é nada? Explica.
12: É só chegar, você dizer assim, ó, eu quero a plantinha, eu quero essa
7: muda. No trânsito mesmo,
12: gente? Trânsito, no carro também, acena a buzina pra gente, a gente faz essa parte também de entrega.
7: Boa.
12: Que é muito rápido.
7: Acompanha nas redes sociais que vocês vão ver tudo.
15: E ali, Aaron, ali é um local de bastante acesso ali, porque é bem no pórtico ali, né? Então o pessoal vai estar entrando e saindo ali da Rio Branco, em Estrela.
6: Vai, já deram água pras plantas?
15: Sim.
6: Calma, tá tudo cuidado.
12: Eu vou fazer a pergunta pra ti. Sabe por que o pinheiro não se perde, Papael?
6: Como é que é?
12: O pinheiro não se perde.
6: O pinheiro?
12: Porque ele tem um mapinha. Qual que é a planta? Agora esqueci, como é que é?
6: Calma.
12: Qual é o estilo musical que as plantas mais gostam, Papael?
6: Estilo musical? Como é que eu vou saber?
12: O estilo musical que as plantas mais gostam.
6: Não tenho ideia.
12: É samba de raiz.
6: Ai, como é tradicional, minha filhadinha Marina Fagmaier tá vindo aqui, me dá um abraço. Toda sexta-feira, a minha querida Marininha veio me dar um abraço.
10: com seu pai, o Tripa Seca.
15: Isso.
10: Grande Rodrigo Fugmaier. Gente, como é que então é? Daqui a pouquinho. Fugmaier. Como eu não conseguia falar a pronúncia do sobrenome dele, eu já remixava. O Rodrigão Fugmaier. Gente, daqui a pouquinho então, hein? Estrela e Lajeado. Essa ação que é bacana. E eu acho que a gente tem que fazer o seguinte: botar o patrocínio aqui. Claro. Porque se não fosse os patrocinadores, cara, poxa, viabilizando essa grande ação da Rede Encanto.
16: 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Sem censura.
10: Giovanni Gil, cara,
15: que tá fora, Gil. Não, sai fora. Não, eu sou total flex. Não, eu sou total flex. Não, eu sou total flex.
17: Não, eu sou total flex.
10: Ai, Giovanni.
17: Eu sou total flex.
10: Giovanni Gil.
15: Não.
10: O Giovanni Gil continua sendo. Esses são os furos clássicos e hilários.
15: Não, deixa meu furinho quieto.
10: Vamos lá, os patrocínios.
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10: 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Vamos aqui aos ouvintes, gente. Vamos.
15: Ah, tem os ouvintes. Eu ia dizer, vamos aos ouvintes.
10: Tem ouvinte aqui. Por
15: mim, a gente ia pros ouvintes.
10: O quê? Tu tinha uma outra ideia?
15: Se não for isso, então bota os ouvintes, não é?
10: Então tá, vamos botar o ouvinte. Vamos lá, vamos escutar.
18: A piadinha do Paulinho.
15: Mas de novo?
18: Essa vai pro Ginete de Cobra, Teta Rodrigues, e pro Sapo Cego, Rafael.
15: Vai sentar numa jaca.
18: O Teta, quando chegou em casa, a Lona questiona sobre o telhado, que tinha uma goteira. Aí o Teta responde: eu não sou pedreiro. No dia seguinte, a Lona questiona o Teta por causa da janela, que tava estragada. Sim. Aí o Teta diz: eu não sou marceneiro. No terceiro dia, quando ele chega em casa, tudo arrumado. Ué, quem consertou, diz o Teta? O vizinho.
15: Ai, ai, ai.
18: É, e ele cobrou muito. Ele me fez uma proposta. Vou fazer vapo-vapo com ele ou um bolo.
15: Ai,
18: diz o Teta, então tu fez um bolo. Aí ela responde: eu não sou confeiteira.
15: Aquele abraço. Pegou uma galhada, hein?
10: Essa aí pegou pesado, hein, Paulinho? Validade. Olha aqui, boa tarde, carioca. Como o Teta não rodou meu áudio ontem, estou mandando hoje de novo. Tá bom. Beleza. Vambora, vamos escutar.
15: Oportunidade, oportunidade.
19: Boa tarde, amigo. Ô, Zeca. O Teta não dá, cara. Toda vez que eu fico sabendo de uma, eu tenho que contar pra vocês. Tava ele no centro ontem de Encantado, né? Daí o pessoal tava: ah, nós estamos aqui fazendo uma ação e nós gostaríamos saber, fazer uma enquete com o senhor. Pode ser? Eu disse: claro, pode ser, meu amigo. Ai, mano. Não, eu queria saber, você gosta de pet?
10: Pet?
19: Sim, adoro pet. Ah, e qual é o seu preferido? Ah, de 2 litros.
10: É bem coisa do Gil isso aí. Olha aqui, galera. Bom, gostei, Carlos. Olha aqui, é o Zeca, né, o Carlos. Quem mais tá mandando? Graça, eu estava dia 6 e amanhã estará dia 20 agora. Ele mandou 2 áudios. Quem mandou isso aqui? Deixa eu ver.
15: Quem é que mandou? Ia ter perguntado.
10: Ah, o Lorenzon. Vamos escutar.
20: Ô, pessoal, tudo certo? Boa tarde.
15: Boa
20: aí.
15: Tarde.
20: Como é que vocês estão?
10: Ó, tem cachorro aí, ó.
20: Espero aí que vocês estejam bem também.
15: Não, nós estamos bem. Alô?
20: Olha só.
15: Quem é esse cusco ali?
20: Teta.
15: Alô?
20: Tava pensando aí, ganhei 3 potes de tamanhos diferentes, né? Pra colocar uns produtos, armazenar uns produtos dentro. Aí eu tava pensando em colocar um açúcar no pote A, o arroz no B e mandioca no C. Tu acha aí pode ser, Teta?
10: O Teta já saiu pra você.
20: Pô, mas agora falando sério. E mandioca no C. Tu acha aí pode ser, Teta?
10: O Teta já saiu pra você.
20: Pô, mas agora falando sério.

0: Vazek, ela tá me pedindo informação aqui. Olá, boa tarde. Você sabe me informar a respeito da travessia da Ponte de Mussum para hoje à tarde? Tem alguma informação aí, Aaron?
1: Não, acho que tá normal, né? A informação que nós temos tá normal, só não passa van nem caminhão.
0: Isso aí.
2: Só carros pequenos.
1: E ambulância, van só de autoridades ou ambulância.
0: Ah, não, ambulâncias de prefeituras passam.
1: Isso aí.
0: Exatamente. Isso aí. Boa tarde, moçada. Estou na escuta do Sem Censura. Manda um abraço pro pessoal aí do Eco Máquinas na Lida. E se forem pra Conventos Lajeado, minha mãe ficaria muito feliz de plantar umas mudas frutíferas na chácara dela.
2: Olha aí,
0: cara. Legal. Ia ser legal mesmo.
2: Só que eu vou fazer o seguinte, eu vou pegar as que sobrar, eu vou te vender baratinho ali,
0: então
2: eu levo.
0: Faz isso, cara.
2: Dez pila,
0: gratuito.
2: Então, a de graça até terminar.
0: Para, cara, tu tá sempre querendo tirar vantagem.
2: Não é possível que não vai sobrar alguma pra eu vender. Ah,
0: para aí, olha o Jonathan.
3: E aí, gurizada, tô tranquilo? Jonathan. Hoje não vai dar pra esperar o bico na lixeira, hein? Vão ter que começar antes, olha só.
0: Olha ali, cara, ele comprou o costelão.
1: Quero avisar já, utilidade pública. O bico na lixeira hoje vai ser às 7 da noite, tá? É mais tarde hoje.
0: É verdade.
1: Tá? Só pra informar as pessoas.
0: O bico na lixeira às 7 da noite.
1: Isso.
0: Olha, tem gente digitando aqui.
2: Ah, não, é que...
0: Olha aqui, ó. Leva lá que a véia compra elas. Não, a gente não tá vendendo as mudas. Viu, papai?
2: Deixa pra mim.
0: Viu o que acontece? Viu o que acontece? Tu fica confundindo as pessoas.
2: Eu tô de olho pra ver o que sobra.
0: Cara, não tem.
2: Me aguarda.
0: Atenção, pessoal. As mudas são gratuitas, tá bom?
2: Ele já vai pegar agora...
0: Se o Paulo, se você tu vê um cara meio com um cara de colono tentando vender as mudas, já sabe.
2: É o papaiel. É o papaiel.
0: É o papaiel.
2: E o papaiel já vai aproveitar que vai terminar em seguido o programa, ele já vai, antes de abrir a árvore, ele já vai lá separar umas mudinhas.
0: Olha, mais um recado aqui do Jonathan e vambora, né, cara? Fazer, contar uma piadinha, porque olha o horário aí.
3: Meu, 7 da noite, eu já trupiquei e caí dentro da lixeira.
0: 7 da noite, olha, eu também achei. 7 da noite é tarde
1: não,
0: demais.
1: Não interessa.
0: Vai lá, é o velho Pumba ou Gil?
2: Não, eu vou contar hoje, o velho já se mandou, cara, o velho tá querendo andar.
0: Vai lá.
2: Cara, deu problema lá em casa de novo, eu tenho que compartilhar aí com vocês.
0: Manda, cara. O que houve? Cara, que problema?
2: Novo, uma mosca.
0: Ah, uma mosca.
2: Amor, amor, eu acho que eu tô ficando esquecida, ela disse pra mim. Aí eu digo, amor, mas desde quando? E aí, cara, não é que ela se botou a pensar, carioca? Pensou, depois de alguns segundos, ela olhou pra mim sem se titubear, olhou bem nos meus olhos e disse, desde quando o quê?
0: Ai. O James, pessoal da refrigeração aí, também quer uma muda. Papael,
2: o quê?
0: O James quer uma muda.
2: Ah, ele quer uma muda.
0: É.
2: Vou falar com a dona da casa, viu?
0: Não, não é esse tipo de muda. Muito bem, aí, cara, a mamusca, cara.
2: Deu bem,
0: a mamusca chega pro Giovanni Gil e diz:
2: isso, tá feio.
0: Olha, Giovanni Gil, se eu soubesse que você era tão pobre, nem teria me casado com você.
2: Ah, meu amor.
0: Aí o Gil não te chubiou. Aí, mamusca, veja bem, hein? Veja bem, ó. Olha só, não foi por falta de aviso, tá? Eu sempre te disse que você é tudo que eu tenho.
4: Piadinha do Papael.
2: O quê?
4: A piadinha do Papael.
2: Aí é o guri...
1: Só política.
2: Política.
1: O guri tá na aula e a professora perguntando sobre as profissões dos pais dos guri.
0: Ah.
1: Aí um lá era mecânico, o outro trabalhava numa indústria de leite, o outro não sei o quê. E tu, Joãozinho, o que tu é? O teu pai faz?
2: Ah.
1: O meu pai dança numa boate com uma tanguinha atolada.
2: Cara...
1: E aí vem os homens, passa a mão nele e coloca o dinheiro no elástico.
2: Meu Deus do céu, cara.
0: Que isso?
2: E aí
1: a professora ficou apavorada. Ah, tá. E mandou, terminou a aula, né? Mandou. Joãozinho, fica aí um pouquinho, por favor. Depois que todos os alunos saíram, ela foi falar com ele: escuta, mas é verdade, teu pai faz isso mesmo. Não, ele é político, que eu tinha vergonha de falar na frente de todo mundo.
0: Quando é bom, é bom! É a semana! Só piada de político com o Papael! É pra. Muito bom, tá na hora de ir embora, tá na hora dos patrocínios.
2: Manda um abraço.
0: Dá-lhe Alimentos, manda aí. Sempre.
1: Aquele pessoal que tu gosta muito.
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0: 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Vambora!
1: Feito! Aproveitar uma oportunidade é fácil. Difícil é parar de pensar nela depois que passa. Carioca.
2: Boa! Gostei, gostei.
0: Meu, eu tenho tanta, mas tanta, tanta vontade de fazer uma caminhada. O problema é que quando eu lembro que eu tenho que ir a pé, eu já fico cansado só de pensar. Carioca.
2: Hoje eu tô bem.
3: Parabéns, Carioca.
2: Eu não vou homenagear ninguém, não. Eu só quero ver quando esse povo do 6-7 descobri que vão ter que trabalhar de 6 da manhã até 7 da noite e não vai ter tempo de farmar aura, porque vão ter que trabalhar 6 dias e no 7 vão ter que faxinar a casa. Bem, essa vai pro Giovanni Gil.
3: Muito bem, vamos encerrar este programa, ainda bem terminou, e vamos com as manchetes não faladas. Lívia Andrade e Pedro Scooby estão se conhecendo melhor.
2: Olha aí, Lívia Andrade. Essa eu conheço, o Pedro Scooby também. Mas ele não tava namorando?
3: Me pergunte onde fica o Alegrete.
2: Segue o rumo do seu próprio coração.
3: Ronaldo Fenômeno faz 50 anos.
2: Olha aí, isso é manchete. Muito obrigado. Parabéns, hoje tá bem as manchetes.
3: Gustavo Lima tira a barba e aparece só de bigode.
2: Pros fãs, isso aí é uma manchete.
3: Obrigado.
2: Gostei, Zé. Hoje é o primeiro programa que eu te elogiei duas vezes.
3: Grande coisa.
2: Pelo amor de Deus, sempre ranzinho,
4: censura,
2: sempre mal educado.
0: Respeita
2: as pessoas, mas vai se catar.
4: E pior, amanhã tem mais. Mas só amanhã, hein? Acabou.
5: Acabou.
4: Acabou.
5: Acabou.
4: Acabou mesmo. Vaza. Vaza.
5: Acabou.
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2: 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Um abraço ao Pino Solto. Vambora. 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
3: 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E a temperatura para você, confira aí. 23 graus.
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3: Opa, estamos de volta e agora para começar, então, vamos entrar.

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1: Muito bem, essa ação que tá bacana demais. Estamos distribuindo 1000 mudas de árvores frutíferas pelo nosso vale. E agora nós vamos chegar em progresso, gente. Em progresso aqui, tá lá o Maninho. Tá lá o Maninho. O Maninho e também o Diego, cara, os nossos colegas da emoção de progresso. Fala aí, Maninho!
2: E hoje estamos aqui em progresso, na ação 1000 mudas pra você da encanto e da emoção. Hoje a gente vai distribuir 1000 mudas pelo vale. Salete, você é de onde, Salete?
3: Três Lagoas.
2: Três Lagoas, levando uma muda de araçá para plantar e para contribuir junto com a Encanto e com a Emoção FM. Muito obrigado.
3: Não, por isso.
2: A gente está aqui em progresso distribuindo 1000 mudas da Emoção FM e da Encanto. 1000 mudas, 1000 histórias e um legado para cultivar.
1: Tá certo, grande, grande Diego de progresso.
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Snap Rhythms of Dance, Snow Informer, também Michael Sambello e Madonna. Tudo isso aqui nos clássicos, uma viagem no tempo. Pessoal que tá participando aqui das promoções, tá respondendo direitinho? Já vamos colocar lá, hein? Tá bom?

0: censura. E o que mais aqui? Olha aí, churrascão Belmonte de carnes. Refeitório aqui, hein? Mandaram a foto, gente. Que loucura. Grande abraço pra vocês, hein? Nosso grande parceiro.
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0: 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Em português, 1:32. Em inglês?
3: The time is 1:32 p.m.
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0: Os trabalhadores da Caixa Econômica Federal vão decidir na próxima segunda-feira se encerram ou mantêm a greve, que já dura uma semana. A categoria vai analisar uma nova proposta do banco para acordo coletivo, que amplia de 6,5% para 9% da folha o limite de participação da Caixa no custeio do plano de saúde a partir de 2027. A votação, que será virtual, também prevê outras mudanças na remuneração e nas condições de trabalho.
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4: 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E a temperatura, hein? 24 graus.
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4: Muito bem, vamos chamar essa galera lá em Progresso. É, não para, daqui a pouquinho em Estrela e também em Lajeado e Cruzeiro do Sul. Olha lá, quem é? O Douglas, manda aí.
11: Nossa ação aqui em Progresso é um sucesso, gente. 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
4: Estamos de volta para continuar nossa viagem no tempo. E agora é reta final.

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Continua com Sandra Maria Madalena.

vocês, quero prestigiação. Aqui em Estrela, em qual local vocês vão ficar? Ali em frente é a antiga rodoviária, já estão chegando lá, hein? Ou se você corria lá pra pegar sua muda.

rádio aí, tá bom? Frente ao prédio da Rádio Emoção, também quero a minha muda. Tem mais aqui, boa tarde, promoções, ouça a rádio todo dia, estão no trânsito. 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Quem é que tá mandando essa, cara? 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

0: 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E a hora? 1 para as 2.
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0: A Prefeitura de Lajeado concluiu o recapeamento de duas vias no bairro Centenário e também recupera trecho da rua Carlos de Andrade. Os trabalhos devem seguir com uma intervenção prevista na rua Forquetinha, no bairro Igrejinha. Novas obras são previstas, mas o cronograma ainda não foi definido por conta da previsão de chuva para a próxima semana. 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
1: Olha, o nosso comboio já chegou lá em Estrela. Fala aí, Cris Costa.
2: 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Alô, Estrela, chegamos em Estrela neste momento. A nossa caravana da Encanto, da emoção, com toda a galera aqui entregando mudas de árvores frutíferas. 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Alô, você de Estrela, passa aqui na antiga rodoviária para retirar a sua muda. Lembrando sempre, meu querido Ademir, o que que é?
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2: É isso aí, vem pra cá, estamos em Estrela, daqui a pouquinho, Lajeado.
1: Tá certo, gente.
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1: Encanto Vale 100 e a temperatura pra você, 24 graus.
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1: Som da galera. Daqui a pouquinho o Heron Felipe Damorim vai tocar o som que a galera gosta com a Poça Vale Cross, com o sócio Brenner. 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
1: Essa rolou e continua rolando na sua memória. Muito boa tarde. Hoje os horários bem trocados da comunicação aqui, porque temos um excelente motivo, encanto e emoção plantando o futuro. Essa ação envolvendo todos, praticamente todos. Até eu que tô aqui, tô no plantão. Então eu tô envolvido também nesse evento que tá distribuindo mudas de árvores frutíferas em 8 municípios. Agora é a vez de Estrela. Alô, você de Estrela, passa lá para pegar sua muda, sua planta. E Lajeado logo mais, em frente à Arla, ali vai acontecer agora à tarde. A gente está acompanhando com a nossa equipe, mandando boletins o tempo todo, e você também pode acompanhar pelas redes sociais. Por aqui o Essa Rolou tá começando, aquelas músicas que o algoritmo esqueceu, a gente não esquece. Vamos tocar de novo para você as músicas que bombaram na nossa programação, no oferecimento da Salvador Comercial. 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Começando.

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Tá aí a dupla Zezé de Camargo e Luciano, recordando o ano de 2000. Essa aí, essa rolou faz tempo. Tarde demais, mas nunca é tarde pra gente ouvir as músicas que bombaram. Teve Coldplay com BTS, My Universe, Bruninho e Davi com Mari Fernandes, Peguei, Pegava, Pegaria. E também Anitta, Envolver. Essa rolou os hits que marcaram os últimos anos, tocando pra você aqui na sua Encanto FM. 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Fica ligado.

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0: Conferindo a temperatura clássica de primavera, mas estamos no inverno. 24 graus.
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2: O som da galera. 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
2: É, a nossa equipe está em Estrela nesse momento, tá distribuindo as nossas mudas, as nossas suas mudas frutíferas. Dia da árvore tá chegando e a gente também lembra de dar os parabéns aí pro Jardim Botânico, hoje completando 31 anos. Muitas mudas vieram do Jardim Botânico de Lajeado. Maninho, alô Gil, alô Maninho.
5: Encanto e emoção, passando por várias cidades aqui do Vale, nesse momento estamos na cidade de Estrela, pertinho da antiga rodoviária, na entradinha da cidade, e um sucesso, muita gente por aqui. Nosso amigo Albino também já garantiu a sua árvore, né Albino?
6: Sempre, já garanti ela.
5: Pra garantir uma sombra pro futuro, pra família.
6: Tomar o chimarrão debaixo da árvore e lembrando que foi da presente da Encanto, né?
5: Valeu. Que legal, obrigado Albino.
6: Valeu, guri.
5: E daqui a pouquinho tem mais, né Giovanni?
7: É verdade, Maninho. Então, daqui a pouquinho a gente vai estar se dirigindo a Lajeado. O pessoal pode chegar até a Arla, aonde a gente vai estar fazendo também essa distribuição nesse dia, nesse movimento tão bacana, né?
5: Maravilha! Todos convidados, então, para fazer parte desse belíssimo evento que é Encanto e Emoção Plantando o Futuro.
2: Boa, boa! Assina aí, Gil, assina aí.
7: Mil mudas, mil história e um legado para cultivar.
2: Boa!
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2: É isso aí, com garanta a sua muda. Daqui a pouco tem Lajeado a tarde toda aí pra você pegar a sua. São mais de mil mudas de plantas. Vamos juntos por aqui. Tocando as músicas que marcaram a nossa programação nos últimos anos, o passado recente. O que tocou, a gente toca de novo.
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2: A informação de trânsito, se você tiver, manda pra gente também. 998-39-101. Agora, 1:30 da tarde, teve um acidente ali no trevo, que não é nem trevo, né? Devia ter uma rotatória, mas não tem. Ali na BRF-130, tem uma lentidão no local. Agora, não tanto, né? Já faz mais de meia hora que teve, aliás, uma hora, né? Atrás o acidente, mas é daqueles que a gente vê o vídeo e não acredita, né? Claro, não tem sinalização. O cara, um vem reto, um cara que não é daqui, não sabe como é que funciona, pá, bate. Quem passa pelo trecho aí sabe a confusão entre alguns que tem no trânsito aí de Lajeado. Fazer o quê? Vamos juntos! Lembra da Nelly Furtado?

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0: Não tem como não ser Barões da Pisadinha, batida clássica, gaita clássica, voz inconfundível, tira eu da revoada, essa rolou e você continua ouvindo o que tá rolando aí na nossa memória. Luísa Barbosa, Seu Toque, TV Alok, Liberdade Quando Grave Bate Forte, ele e o MC Dom Juan, DJ GBR e ainda Nelly Furtado com Promiscuous Girl. Vários estilos na rádio mais eclética do Brasil, toca de tudo. Deixa eu ver aqui a audiência que manda recado, 998391001. Olha aqui, deixa eu ver quem é ele aqui que mandou foto garantindo a sua muda, sua planta nessa ação da Rede Encanto.
1: Boa tarde, é o Douglas de Teutônio.
0: Fala, Douglas.
1: Coloca na promoção dos ingressos do cinema.
0: Boa.
1: Valeu e sextou.
0: Sextou, Douglas. Grande abraço, valeu. Já pegou aí garantindo a sua planta também. Deixa eu ver quem mais. Tuana Dietrich, de Estrela, mano, inscrevendo aqui o pequeno Davi Dietrich na promoção do Dia das Crianças, sorte de criança, Sicredi e Encanto. Sicredi que é parceiro também nessa baita ação que a Rede Encanto tá fazendo, distribuindo mudas frutíferas. E tá aqui foto da nossa audiência, desejando aí, dando os parabéns pela ação a Carla, Ana Cristina, Angele Paula, de Estrela. Trabalham na Associação Brasileira dos Criadores de Suíno, todas mandando foto aí com suas plantinhas na mão, que legal, show de bola, muito obrigado aí pelo carinho que vocês têm com a gente aí. Márcia Dalmoro Lima, de Encantado, colocando o filho Augusto Dalmoro de Lima, de 5 anos, na promoção Sicredi e Encanto. Não esquece, hein, você que não pegou ainda a sua planta, passa, é de graça, todo o comboio da Encanto tá se deslocando por 8 municípios, tá em Estrela nesse momento e daqui a pouco vai estar em Lajeado em frente à Arla. 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
0: Olha aí, acabo de saber aqui, tanto pela nossa equipe quanto pelo ouvinte, o Robson Becker, que a equipe tá chegando, já chegou agora em frente à Arla, em Lajeado, para fazer essa ação da entrega das plantas frutíferas, certo? Então, chega aí, vai chegando. Tem um vídeo aqui que o Robson Becker mandou da equipe toda, o comboio da Encanto se deslocando. Que beleza. Já falaremos mais disso, daqui a pouco já tem um boletim novo aí. Temperatura nesse momento: 24 graus.
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1: Avisando você então que não tá sabendo, se tá sabendo, quer saber onde é que tá a turma. O comboio da Encanto já tá aí em frente à Arla, cooperativa nossa parceira aqui também, ali na Bento Gonçalves, com a João Batista de Melo, em Lajeado, no centrão de Lajeado, fazendo essa ação, distribuindo mudas frutíferas, 1000 mudas distribuídas em 8 municípios. Para você plantar o futuro junto com a gente. Então é só chegar, não tem nada. É assim, ó, eu quero, ponto. Pega a sua, garanta a sua.
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1: Tem gente mandando aqui pra mim, aqui dizendo: ô, Disputeta, segura 2 pra mim aí. Outro já? Tem 3 aí pra mim? O quê? Mudas frutíferas, claro. Essa rolou. Vamos tocar o som do Tarcísio do acordeon? Marcinho Sensação.

0: Essa é de 2006 e foi escolhida para fechar a programação de hoje. Justin Timberlake com What's Go Around. Ainda tivemos Di Ferrero e a Isa, Onde a Gente Chegou. Versão exclusiva aqui da Encanto. Remix legal do nosso DJ Diego Marçal. Também Tarcísio do Acordeon e Marcinho Sensação Rolê. As músicas que marcaram o passado recente você ouve sempre neste horário.
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0: A galera tá com ação em Lajeado. Fala daí, Carioca Maninho.
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4: É isso aí, estamos bem aqui em frente à Arla, bem no centro de Lajeado, para continuar essa ação aí que estamos distribuindo, né? Mudas, na verdade, 1000 mudas frutíferas, pra gente fazer aquela conscientização em geral, para pensar sobre o futuro, né, meu amigo Maninho?
3: Verdade, o povo tá convidado, muita gente já chegou aqui, pode chegar, retirar sua muda, também aproveita para contar pra gente onde é que você vai plantar a sua árvore, pensando já no futuro, né, Carioca?
4: É, já passamos aqui por Mussum, Roca Salles, Encantado, Estrela, Arroio do Meio, falta Cruzeiro Sul e agora estamos em Lajeado, Maninho.
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0: Hora certa na Encanto, a rádio que te dá sorte de criança. 3:03.
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4: Tarde de sexta-feira, 18 de setembro, para Sicredi, a gente traz os números do mercado financeiro e agrícola. Litro do leite na indústria hoje, em média, cotado em R$2,66. A saca de soja na média está R$140. A saca de milho, R$60. Quilo do suíno, R$5,05. O dólar agora está R$5,15. O euro está R$5,91 e o grama do ouro, R$656. 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
4: O Supremo Tribunal Federal cancelou a sessão marcada para a próxima quarta-feira que analisaria a atuação do ministro André Mendonça em processos relacionados ao Banco Master e as fraudes do INSS. A decisão ocorreu após o ministro Flávio Dino pedir vista de um processo envolvendo Alexandre de Moraes. Com isso, a análise do caso de Mendonça fica suspensa até que o STF conclua a discussão sobre o julgamento dos processos. 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
4: Dia de sol, dia bonito, a previsão dizendo que amanhã vai chover, amanhã e domingo até tá limpando aqui aparecendo domingo, mas amanhã deve ser um dia chuvoso. Temperatura clássica, excelente. 24 graus.
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4: Já tocamos os clássicos, já tocamos um passado recente, não essa rolou, é hora de ficar em dia com o que tá bombando agora, as músicas atuais que fazem sucesso em todo o Brasil e fora dele, na programação do nosso DJ Diego Marçal. É o 100 por hora que tá começando hoje comigo nessa linda sexta-feira. Aproveite a tarde. Não esquece de mandar seu recado, tira um tempinho aí para mandar um recado de áudio, concorrer a par de ingressos pro cinema, você pode participar das várias, das muitas promoções aqui da casa, você pode participar da promoção da sorte de criança, encanto da minha casa, invasão nas obras e tantas outras. Vamos junto, 998-39-1001. A gente começa assim, ó, Michel Teló.

0: Um dos gêneros mais populares no momento em todo o Brasil é o pagode. Tá aí o Sorriso Maroto e seu novo sucesso com Ferrugem, grupo Benza Deus, Perdas e Danos, rodando aqui na sua Encanto.
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0: É a nossa sexta-feira verde, carioca.
3: Encanto e emoção, plantando o futuro. Estamos aqui, quase encerrando a nossa ação aqui na Bento Gonçalves, bem no centro de Lajeado, em frente à Arla, que é uma das grandes parceiras desta ação, que está fazendo o maior sucesso mais uma vez, seu Orlando Stein, presidente da Arla. Obrigado pela parceria.
4: Ah, parceria boa. Vamos ver se continuamos com essa parceria cada vez mais forte, né? Tá excelente a iniciativa de vocês, que eu citei antes. É uma frutinha, uma planta que vai no solo e vai aí pro resto da vida, da pessoa, levando essa mensagem de vocês, né?
3: Ainda mais aqui, né, presidente? Na região que foi devastada aí, com esses eventos climáticos aí, nada como a gente tentar, né, dar aquela amenizada, né?
4: Sim, com certeza, repovoar a região, né?
3: Isso.
4: E assim, é uma sugestão que eu tinha dado uma ocasião com o órgão público, para nós, em vez de plantar uma planta ornamental, plantar um pé de laranja, um pé de bergamota, para ter um retorno de uma fruta tal, para comer. Mas a iniciativa de vocês é excelente, de ter essa oportunidade de dar uma. O que, que hoje te pega de graça? Qualquer coisa, né?
3: É verdade. Então,
4: é um símbolo muito importante para a região também. E eu vejo assim, a gurizada nova que está pegando e plantando sua árvore em casa, e aí daqui a 10, 15 anos ela se relembra, olha. A partir da imprensa, nos deram um presente aí para plantar e leva isso aí para o futuro, né? Isso é muito importante.
3: Tá certo, falei com o Orlando Stein, presidente da Arla, essa grande parceira nesta ação. Encanto, emoção, plantando o futuro. Lica, eu tô agradecendo a parceria da Arla, tá? Muito obrigado.
5: Mai, a gente que agradece, sempre pode contar sempre com a gente nesse projeto.
3: Essa é a Lica da Arla, é isso aí. Mil mudas, mil histórias, um legado para cultivar.
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0: Olha aí, dá tempo, você que tá passando aí em frente na Bento Gonçalves, passa aí pra pegar sua muda frutífera, pega uma jabuticaba lá pra nós. Vamos com a hora certa aqui na Encanto, a rádio que tá plantando o futuro. 3:22.
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0: Ai, ai, ai, o Internacional sofreu mais um transfer ban da FIFA por conta de uma dívida relacionada à contratação do lateral esquerdo Ramon junto ao Olympiacos da Grécia. Essa é a segunda punição aplicada ao clube em menos de um mês e mantém o Inter impedido de registrar jogadores por 3 janelas de transferências. O clube ainda tem outros débitos com equipes e pode sofrer novas sanções até o final do ano. O Inter joga amanhã, 9 da noite, contra o São Paulo no Morumbi. O Grêmio tem o jogo em casa, domingo, 11 da manhã, e é contra o Parmeira.
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0: 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Tempo bom, com sol, com alguma nebulosidade e a temperatura no vale. 24 graus.
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0: Três horas 28 minutos. A gente vai tocar mais música pra você, que é isso que você quer, não é? Encanto. Ótima tarde pra quem tá aí na lida, no campo, na cidade, galera do comércio, da segurança, da saúde. Alô, motoristas de táxi, de aplicativo. Muito obrigado por sintonizar o 100.1 da Encanto. Lembrando sempre, pessoal de Lajeado, dá tempo? Acho que dá tempo, Gaia. A equipe não informou nada aqui ainda. Eu acho que ainda estão em frente à Arla. Qualquer coisa a gente fala, tá? Então dá uma passada ali na Bento Gonçalves pra você pegar a sua muda frutífera, a sua planta. Mais de 1000 mudas distribuídas em 8 municípios. Nação Encanto e Emoção plantando o futuro que tá acontecendo hoje. Dia 21, dia da árvore. E agora é hora de voltar ali, ó. Ali no passado. Ali.
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0: 2017, a Ludmilla explodiu com Cheguei.

0: aqui na sua Encanto FM nessa sexta linda-feira. Muito obrigado pela companhia. A gente ouviu Danilo e Davi, Ludmilla. Tem muito som legal por aí. Não esquece, 998391001 para você participar. Manda áudio aí que você pode ganhar par de ingressos pro cinema. Aliás, deixa eu ver quem é que ganhou aqui. O último ganhador foi o Jean Felipe de Lajeado. Um ouvinte por dia premiado com esse par de ingressos para ir no Arcoplex do Lajeado Shopping conferir o filme. E agora vamos saber como é que tá a situação da nossa ação Encanto e Emoção Plantando o Futuro.
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0: Chegando ao final aí, Carioca. Fala comigo.
2: Encanto FM, Emoção Plantando o Futuro, um verdadeiro sucesso. A nossa última parada, nós que estivemos em Mussum, tivemos em Encantado, Arroio do Meio, Roca, Salles, Cruzeiro do Sul, Estrela, e encerrando com chave de ouro aqui em Lajeado, em frente à Ala. Tô aqui com o diretor Breno Lida, Ala, que é a nossa grande parceira. Mais uma vez, queremos agradecer de coração essa grande parceria.
3: Muito boa tarde aos ouvintes, ao nosso amigo Jairo, também ao Carioca. Então, nós estamos hoje fazendo essa ação especial aí, focado no meio ambiente, já que também semana que vem, dia 21, é o grande dia, dia da árvore, né?
2: Isso, segunda-feira.
3: A gente está fazendo isso em prol do ambiente mesmo, né? A questão social, né? A gente tem que cuidar bastante do meio ambiente e essa parceria é muito boa, né?
2: E é uma grande preocupação da própria Arla com relação à conservação da nossa natureza.
3: Nós estamos fazendo muito e sempre atentos a essa questão ambiental. Hoje a gente tem mais ações, nós coletamos toda a água da chuva, nós temos fotovoltaica, recolhemos pilha, recolhemos lâmpadas, enfim, e mais situações, a gente não vai relatar tudo aqui, e questão também de recolhimento de embalagens, de agrotóxicos, essas questões a gente tem que cada vez ficar mais atento, porque o ambiente é tudo, né?
2: Tá certo, Brunelli, mais uma vez, de coração, obrigado pela parceria.
3: Obrigado pela parceria, um abraço a todos os ouvintes.
2: Tá certo, Brunelli, diretor da Arla, uma das nossas parceiras nessa grande ação que fizemos, e estamos praticamente encerrando aqui na Bento Gonçalves, centro de Lajeado, coração de Lajeado, em frente à Arla. Mil mudas, mil histórias, um legado para cultivar.
0: Valeu, Carioca!
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1: O Botafogo afirmou que vai tomar medidas judiciais contra o CEO do Grêmio, Alex Leitão, após declarações feitas nas redes sociais. O dirigente gremista criticou a arbitragem na derrota para o time carioca e chamou o adversário de picaretas numa publicação sobre um gol anulado pelo VAR. O Botafogo considerou as declarações ofensivas e disse que Leitão terá que responder judicialmente pelas palavras.
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1: E a temperatura continua nesta marca. Aliás, eu desafio você a um dia se contar, me conta, tá? Quantas vezes no ano tem essa temperatura aqui assim? Vou dar um exemplo. Lá pro Sudeste, São Paulo, Campinas, é normal ter essa temperatura. Agora aqui, ou é frio ou é quente. Difícil ter essa temperatura agradável. 24 graus.
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0: última distribuição agora há pouco em frente à Arla em Lajeado, fechando os 8 municípios desde cedo de manhã, 7 e pouco da manhã, já estava encantado começando tudo, passando por várias cidades aqui do Vale do Taquari, com essa baita ação, encanto e emoção, plantando o futuro. Nossa gratidão aí a você que passou, pegou a sua planta, sua muda, os nossos parceiros da promoção também. Agora 4:13, vamos junto, não esquece de mandar seu recado, se soltar a voz, você pode ganhar ingresso para assistir o Resident Evil, que tá entrando em cartaz aí no Arcoplex do Lajeado Shopping. Tem um filme Antártida também, este filme é um drama, né? Sempre leva muita gente quando bota esses filmes do gelo e etc. Também Gatos no Museu, Tesouros do Egito, Minha Melhor Amiga, Homem-Aranha, O Novo Dia, Patrulha Canina, Uma Aventura Dino e A Maravilhosa Árvore Encantada e Da Magia, Sedução, Feitiço de Amor. Filme de fantasia, de romance, tem pra todos os gostos.
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0: Luan Santana.

Cat's Eye com Debut aqui na sua Encanto FM, fechando o bloco do 100 por hora na rádio mais eclética do Brasil. Toca pop internacional de qualidade também. Toca também Ian e Dilcinho, Latino, Luan Santana. Um grande abraço pra turma que tá mandando recado pro 998391001. Alô, Luiz Schneider, da linha Frank em Vestfália, sempre mandando abraço pra gente aqui. Show de bola, ótima tarde, ótima sexta-feira. Promoção, sorte de criança, Bárbara Amanda Hatchen, de Arroio do Meio, tá inscrita, acertou aqui a resposta. Sicredi Encanto, as empresas que vão encantar o Dia das Crianças. Também com a gente. Pergunta aqui sobre Arlas Plantas, já foi, encerramos desde manhã até de tarde em vários municípios. Fabiane, que tá perguntando aqui, por hoje era isso, né? Da nossa baita ação aí, Encanto e Emoção, plantando o futuro, distribuindo mudas de árvores frutíferas para todo mundo. Foram 1000 mudas, imaginem quantas histórias. Boa tarde, quero colocar meu filho, o Davi Luiz de Boer, na promoção Sorte de Criança. Todo mundo, foram 1000 mudas, imaginem quantas histórias. Boa tarde, quero colocar meu filho, o Davi Luiz.

0: Sextou, tá dizendo o Cristian Ismael da Silva, do bairro Igrejinha, que tá querendo encanto na casa dele. Michele Barker, Santa Clara do Sul, também passando por aqui. Na promoção Sorte de Criança, Leonardo Malman Clay, que tem um aninho, também de Santa Clara. Alô, Andréa De Vitti, indicando uma obra em Cruzeiro do Sul para promoção Invasão nas Obras. É muita promoção.
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0: de que te dá sorte de criança. E a hora? 4 em ponto, bom café aí.
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2: O TRE do Rio Grande do Sul iniciou a lacração das urnas eletrônicas que serão usadas nas eleições. O processo inclui a instalação dos programas de votação, testes dos equipamentos e a vinculação de cada urna à sessão eleitoral correspondente. Ao todo, mais de 30 mil urnas serão preparadas no estado, incluindo cerca de 10% de equipamentos extras para substituir eventuais aparelhos com problemas.
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2: Informando para você a temperatura.
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2: Agora sim, informando a temperatura. 23 graus.
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2: Sextou, bebê. Vamos junto. 4:04, temperatura em 23 graus. Ótima tarde pra você. Por aqui o 100 por hora, na rádio mais eclética do Brasil, melhor do sertanejo, do pagode, do pop nacional, internacional. 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
2: Gabriel de Lajeado, toca joia.

0: Estela, é que eu não te esqueci, um dos seus mais recentes sucessos, tocando na sua Encanto FM, na tarde da sexta-feira do 100 por hora.
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0: Conferindo a temperatura no vale, caiu um pouquinho. Agora 23 graus.
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0: Tudo pronto, seguimos por aqui, tocando a música que bomba, que faz sucesso em todo o Brasil e também fora dele. Programação DJ Diego Marçal. É sexta-feira, aproveite. Ótima tarde pra você.

0: sexta-feira, junto com a Anitta, com Zé Neto e Cristiano, com Bebê Rexha. É o som que toca na sua Encanto FM, fazendo a tarde melhor. Um abraço pra turma que tá aqui no 998391001, nosso WhatsApp, nosso canal interativo, a filha Agatha Becker, filha da Daisy, de imigrante, se inscrevendo na promoção Sorte de Criança. Darcy Supets, do Planalto, em Lajeado também, tá aqui. Stephanie Tainá Vink, de 9 anos. Venâncio Aires, também tá escrita pela mamãe. Na escuta da melhor, boa tarde, do bairro Dona Rita. Que é Encanto na casa dela, deixa eu ver quem é. Maiara Matos, Arroio do Meio, tá anotado aqui, Maiara. Obrigado pela audiência aí, linda família. Grande abraço, ótima tarde, bom final de semana desde já. Pode deixar que eu vou passar pro departamento de Veja Bem para visitar você na sua casa. Ângela e Vanessa Ferreira, de Estrela, também tá na inscrição. Deixa eu ver quem mandou foto aqui. Ah, sim, boa tarde, minha parte com a natureza tô fazendo com a parceria da Encanto. Deixa eu ver quem é ele que mandou foto, é o Wagner, mandou foto aqui de plantas da natureza, tá aqui com o futuro chegou às suas mãos, com o cartazinho que a gente entrega aí sobre a muda. Dá Encanto e emoção, é a Rede Encanto, Rádio Emoção, de Progresso de Arroio do Meio, junto com a gente nessa parceria que distribuiu mais de 1000 mudas no dia de hoje em 8 municípios aqui do Vale, na promoção Encanto e Emoção Plantando o Futuro. Muito obrigado pelo carinho aí. Cecília Timóteo Capitani, a criança também inscrita na promoção Sorte de Criança, Sicredi Encanto. Alexandre Augusto da Silva Lima, de Encantado, por aqui também. Roselane Rodrigues, de Doutor Ricardo. Mariana Peixoto, 6 aninhos, quer ser uma das sorteadas com R$1.000 na Sorte de Criança, Encanto e Sicredi, também da cidade de Encantado. E ainda a Marla Rita Cavalli Antunes, de Lajeado. Continuem participando. 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E a hora? 21 minutos para 5.
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0: Eu dei a notícia agora há pouco de que o Inter tomou um transfer ban, mais um, né? Aquela punição para não poder contratar ninguém, mas pelo menos o time colocou em dia os pagamentos do elenco e ainda antecipou valores que venceriam dia 25. A regularização foi possível com o apoio financeiro da edição, da direção, perdão, e uma doação também de R$20 milhões feita pelo empresário Delcir Sonda. A medida busca dar mais tranquilidade aos jogadores na luta contra o rebaixamento no Campeonato Brasileiro antes do duelo com São Paulo amanhã, 9 da noite, lá no Morumbis. 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
5: 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Tá chegando o pedido musical aqui no 100 por hora. 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

0: final de tarde, hoje sexta-feira, só imagina, vai com calma, você que tá aí no trânsito, vai viajar, vai pegar a estrada. Pelo que vejo aqui no aplicativo, ó, até vou bater na madeira aqui, não tem nada de anormal, tá tudo fluindo, tudo andando, nada trancado, nenhum acidente no momento. Se tiver alguma informação, eu torço pra que não, mas se tiver, manda pra gente aí, que a gente compartilha com a nossa audiência, 998-39-1001. Bloco final do 100 por hora chegando, porque às 5 tem o maior sertão do Brasil.
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0: Klaus e Vanessa com Dima.

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0: Vitor Clay com Joyce Alane, abalo psicológico, é o pop nacional fechando 100 por hora desta sexta-feira. Olha que loucura, é sexta-feira já. Tem gente que começa a tremer essa hora aí. Aliás, com tempo bom assim, né? Se bem que tem chuva chegando no final de semana. Aliás, tem alertas aí pra segunda-feira, né? Um grande volume de chuva na segunda-feira. Não se fala em enchente, mas se fala em enxurrada aí. Vamos ver. Até lá pode ser que a previsão mude, né? Aliás, daqui a pouco eu passo a previsão completinha, direitinho pra você, amigo ouvinte que tá aqui ligado. E tem Sertão Encanto chegando. Antes eu informo, foi só falar, né? Bati na madeira, não adiantou. Caminhão pegando fogo no desvio de Roca Salles. Mandou aqui o ouvinte, o Jardel Agostini, pro nosso WhatsApp 998391001. Muito obrigado pela informação. O que será que houve, né? Tá aqui a foto do caminhão. Tomara que nada demais aconteça aí. Boa tarde, quero participar da promoção Sorte de Criança. Otto Wilrich, 3 anos e 7 meses, o neto da Célia Sueli Richter, na linha Ano, Colinas. Ano Bom, aí, linha Ano Bom, de Colinas. Show de bola. Também com a gente da promoção Sorte de Criança, Davi Samuel dos Santos Castro, de Lajeado, filho da Roselaine, inscrita com a gente, Michele Barker, Santa Clara do Sul, por aqui. Deixa eu ver a foto, plantei 2008, pé de ameixa, um a mais velho, o outro mais novo, plantei com chuva os pés de ameixa. Quem é que tá falando aí pra gente? O Alessandro de Oliveira, grande Alessandro, fazendo essa boa ação. Valeu mesmo. Joaquim Augusto Frank, do Montanha, em Lajeado, tá inscrito nas promoções. Júlia Malma Pereira, também de Estrela, Tuane Bertolo Nogueira, Arroio do Meio, Valentim Dick, de Mussum, filho da Luana, também tá na Sorte de Criança.
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0: Em seguidinha, começa o maior sertão do Brasil. 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
2: Informação de saúde, uma dica, o colesterol é muitas vezes associado só a aspectos negativos, mas é muito importante para o bom funcionamento do organismo. Ele é indispensável na produção dos hormônios andrógenos masculinos e estrógenos femininos, que tornam possível a reprodução humana. É importante na composição do ácido biliar, que regula a digestão dos alimentos, e na síntese da vitamina D, responsável pela reconstituição dos ossos do corpo humano. 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
4: Informando a temperatura, que já começa a cair. 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
1: 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Bom final de tarde, boa sexta-feira, bom final de semana para quem já tá caindo na estrada, vai com calma, vai com tranquilidade. São 5:05, temperatura nos 22 graus.
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2: 5:15, temperatura 22 graus.

0: São Paulo.
1: Essa é pra casar, viu?
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0: louco, Guilherme com VH e Alexandre. O VH é bom. Porta de bar. Também tem Diego e Vitor Hugo, Ego e Serginho, Simone Mendes. Simone Mendes e nariz novo, né? Tá nas redes sociais, aí aparece pra gente a toda hora. Polêmica pelo nariz de Simone Mendes. Saudade Proibida, Murilo Huff, Gustavo Lima. Todo mundo passando por aqui no nosso sertão pra deixar uma linda canção pra você que tá ligado na Encanto 100.1. Quem tá ligado é a Meire de Estrela, mandando um abraço pra mim aqui, encerrando a tarde de sexta na Escuta do Sertão. Quero mandar um beijo ao meu marido, Rafael, diz ela, e desejar um ótimo final de semana a todos. Valeu, Meire, obrigado pela companhia. Obrigado pela companhia também da Amanda de Gramados, passando pra mandar um beijão pro marido Alex, desejar um ótimo início de semana pra todo mundo, mandando um abraço pra mim também. Obrigado! Agora eu tô comentarista de rede social, né? Por falar em brigado, vocês viram a foto do Fábio Júnior quando era novo, né? Aí também tá bombado aí, porque é muito parecido com o Fiuk. Fiuk que está, pra quem não sabe, enfrentando problemas de financeiros e problemas de quem sou eu? Quem me conta essas coisas todas é a colunista social Charlotte aqui da Encanto, tá? Eu fico sabendo. Manda um abraço aqui pra Catarina Malman de Azevedo, tá inscrita na promoção Sorte de Criança. 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Então, coloquem sempre a palavra-chave na abertura da promoção, da inscrição de vocês, que fica mais fácil, tá bom? 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Criança também mandou aqui, Joaquim Augusto Frank, ele é menininho, 3 anos, o pai é o Jonathan Klein, no Montanha, aqui em Lajado, tá inscrito na promoção Sorte de Criança, Sicredi Encanto, valendo R$1.000. Voltando do serviço, toca uma boa aí pra nós, deixa eu ver quem é que tá mandando, não mandou nome aqui, Edna Fachini. Ô Edna, valeu, obrigado. Como é que tá o trânsito aí? Tá pesado? Tá tranquilo? Não parece, tá muito ruim não. Tomara que esteja tudo bem. Vamos adiante, daqui a pouco tem música pra Edna e pra vocês todos.
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0: O sol só vai dormir daqui a uma hora, mais ou menos, mas o dia já vai caindo e a temperatura também. Nesse momento, 21 graus em Lajeado.
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0: Vamos falar de cultura. Taquari realiza dias 24 e 25 desse mês a segunda edição da Feira do Conhecimento. O evento reúne trabalhos desenvolvidos por alunos do primeiro ao nono ano das escolas municipais de ensino fundamental. A programação será aberta ao público no ginásio de esportes da EMF Oswaldo Ferreira Brandão, no bairro Prado, em Taquari. 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
0: Enquanto você vai aí participando, mandando seu recado, eu vou daqui fazendo a trilha sonora do seu final de tarde. É o Sertão Encanto, o maior sertão do Brasil. Olha, tem Matheus e Cauã, tem Marcos e Belucci, tem Felipe e Rodrigo. Muita gente boa por aqui chegando. 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
0: Será que vai cair água?

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1: 23 minutos para 6. Ótima tarde para você. Temperatura em 21 graus.
2: Vocês precisam admitir alguma coisa.

0: Maiara e Maraísa passando no Sertão Encanto para tocar o seu mais novo sucesso chamado Sorte de Alguém, na programação do nosso Diego Marçal. Henrique, Diego, Felipe Rodrigues, Augusto e Andrei, Matheus e Cauã, Marcos e Belucci, Diego e Arnaldo com Zé Neto e Cristiano, as duplas mais famosas com sucessos de todo o Brasil. Você ouve no Sertão Encanto até às 7. Lembrando, hoje é sexta-feira, hoje vai ser diferente, não vai ter bico na lixeira às 6, mas sim às 7, porque o pastor Giovanni Gil hoje está no final da tarde, às 7 da noite na sexta-feira. Ele, só ele, no meu entendimento, no meu modesto entendimento, tem o cetro, o poder de decretar oficialmente a abertura do final de semana, dar um bico na lixeira e liberar a turma da catequese. O que eu tenho para dizer é que vai chover amanhã, então se prepara aí, né? Aproveita aí, vai na Semana Farroupilha, vai hoje à noite ver seus shows, etc. Não que não possa ir amanhã, não que não possa ir com chuva, mas a previsão tá dizendo que amanhã tem instabilidade sobre todo o sul do Brasil. O tempo fica instável também no Vale, você já viu que tá já nublou aí, né? O sol que só se põe lá pelas 6h20 já sumiu. E a chuva pode ser forte amanhã, com riscos de temporais isolados. Tem 38 milímetros para cair no sábado. No domingo, também as instabilidades ainda atuam. O dia começa com nebulosidade, podem ocorrer pancadas. Tem mais 18 milímetros. No Rio Grande do Sul, estão falando muito em muita chuva na segunda-feira e também nas cabeceiras aqui do Vale. Mas, por enquanto, aparece apenas 25 milímetros de chuva também segunda-feira. Essa chuva ainda tem um pouco na terça. E aí abre o sol de novo totalmente já na quarta-feira. Isso é por enquanto, sempre muda, né? A gente sabe.
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0: Manchetes dos principais portais da internet. No IG, Bolsa Família, veja valores e o que muda após reajuste. No Terra, a pesquisa indica que 86% dos brasileiros apoia o uso de IA na segurança pública. No UOL, Daniel Vorcaro se reuniu com Gilmar Mendes no Supremo e pediu apoio em causa bilionária. No Clique RBS, o recado claro que os times de Grêmio e Inter estão passando para a torcida. No G1, iPhone 18 Pro, abertura das vendas gera filas e até brigas pelo mundo. No R7, como o filho mais velho de Osama Bin Laden fingiu a própria morte e agora planeja atacar o Ocidente. São as manchetes dos portais. 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
0: É final de tarde, o sol indo embora e a temperatura caindo. 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Agora 20 graus. 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

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Seis horas, um minuto, hoje, conforme já falei, mas vou repetir para quem está acostumado, o abertura oficial do final de semana vai ser decretada às 19 horas, mais tarde. Já teve gente reclamando durante o meio-dia no Sem Censura, dizendo que, pô, mas às 7 eu já tô mais para lá do que para cá. Bom, mas aí é um problema seu. Calma, vá com... É que hoje Giovanni Gil chega às 7, aí ele vai fazer a abertura como tem que ser feita, só ele sabe fazer, entendeu? Então vamos deixar tudo certinho. Temperatura nos 20 graus, um ótimo final de tarde para você. Vai com calma no trânsito, tem muita coisa para acontecer no final de semana. Queremos que você vá e volte em segurança, sempre com a gente aqui com o 100.1 da sua Encanta FM. 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Guilherme Benuto e Panda.

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1: Olha o nome do cara, é o Grelo. Meu Deus, João Gustavo e Murilo com participação do Grelo, postinho de gasolina. Fechando o bloco aqui do Sertão Encanto. Daqui a pouco tem mais, muita música boa pra você no seu final de tarde. Deixa eu atender a turma. Só ver uma coisa aqui, peraí, cadê? Tô preparando a próxima música que chegou a sumir. Sertão Encanto. Só um pouquinho aí, já vai dar, já vai dar. Cadê? Rapaz, subiu tudo aqui, meu Deus. Vamos atender a turma que tá mandando recado enquanto eu acho as coisas aqui. Aquela coisa, o cara tira, por que que tira do lugar e não coloca no lugar? Meu pai sempre diz isso. Tirou do lugar, coloca no lugar onde pegou as coisas, senão as coisas somem. Alô, boa tarde.
2: Sexta-feira no Sertão Encanto, aqui é o Irajá Vieira de Teutônia, mandando um abraço pra galera que tá na escuta da Encanto. Encanto é mil pelo Brasil. Tamo aí na escuta da Encanto, na Vila Esperança, Carabarro, oferecendo pro pessoal da Chacrinha, Rui do Ouro, Estrela, Luiz Papatu, Puri do Guincho, Baixinho do Ubro, o Graixa, pra todos que estão na escuta da Encanto, é mil.
1: Olha aí, Irajá, grande abraço. Tá concorrendo a par de ingressos pro cinema, todo mundo que solta a voz, manda recado, concorre. Chimarrão bonito, caprichado aqui, mais do que nunca, estamos na semana Farroupilha, tá aqui o nosso ouvinte mandando seu recado aí, ó.
3: Boa noite.
1: Boa noite.
3: Aqui é o Cléber de Faltor Xavier, que é o das puta.
1: Mas lá
3: no chimarrão, com a erva mate amável. Era muita propaganda, eu achei que era propaganda enganosa, mas é boa.
1: Ah, mesmo. Garoto. Tô lá
3: no mate agora.
1: Boa.
3: E mando um abraço pra todo o pessoal de Faltor Xavier aqui, todo que tá na escuta aí.
1: Boa. Valeu, grande abraço, bom chimarrão, gostou, o Kleber aí da erva mate amável, é, a gente fala e é boa mesmo, não tem a menor dúvida. Tamara Kronbauer tá aqui inscrevendo a criança Pietra Barket na promoção Sorte de Criança, também nesta promoção a Cláudia Suzana de Moura de Cruzeiro do Sul, mandando seu recado também, Luísa Perquim Graf de Santa Clara, deixa eu ver quem mais tá aqui, Sofia Nunes de Lima, 12 anos. Tem que ter aí 11 anos, é até 11 anos, tá, Daniele? Senão não pode, o sistema não vai deixar. Carla Rexigel, a criança Vinícius Rocha da Silva, de 7 anos, inscrita, pode ser uma das ganhadoras dos R$1.000, Sicredi Encanto, Karine Rockenbach de Siqueira, Arroio do Meio. Boa tarde, Heron, eu e a minha pequena estamos ligadinhas na melhor, adivinha quem é? Cláudia Andréa Fonseca do Olarias. Grande beijo pra você e pra Maria Alice Bortoluzzi, de 5 aninhos de idade. Boa sorte, tá? Também com a gente a Angele Vanessa Ferreira de Estrela.
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1: 6:21, Bruno e Barreto.

0: Kaique Felipe com Lua Pereira Saveiro fechando o Sertão Encanto neste bloco. Tem muita música boa pra tocar em seguidinho.
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4: O resumo da previsão do tempo é a seguinte: amanhã deve ter chuva, um sábado chuvoso, 38 milímetros no vale, o sol não deve aparecer, pode ter pancada forte aí, risco de temporais isolados, as instabilidades 38 milímetros, tá? Para amanhã. As instabilidades permanecem no domingo, mas no domingo ainda deve ter intervalo, de tarde o sol deve aparecer entre nuvens na região, tem 18 milímetros de chuva, segunda-feira 25 milímetros, com o sol também podendo aparecer e esse sistema vai se afastar está na terça-feira, que deve limpar o tempo e aí trazer dias ensolarados de novo. 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
4: Final de tarde, faróis ligados dos carros, o trânsito da sexta-feira, a noite chegando com tudo e a temperatura vai caindo, mas não vai cair muito não. Agora em Lajeado, 19 graus.
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0: 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Vamos seguindo, que tem muito sertão aí para tocar, música boa do sertanejo para você curtir nesse final de tarde, início de noite. 7 da noite tem o som das pistas Revival com Giovanni Gil, que vai decretar o final de semana. A turma da catequese bem atrasada hoje. Por falar nisso, o cara que vai decretar o final de semana, a abertura chegando 1 hora mais tarde, será que não vai dar problema? Onde é que ele tá? Será Giovanni Gil? Meu Deus do céu, se ele já chegar catequizado, não sei como é que vai ser essa abertura aí, né?
1: É o seguinte aí.
0: 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Alô, Juliano, alô, equipe, tô chegando, segura aí, já vai aprontando que eu tô chegando. Bom pro bloco, chegando Cleiton e Romário também.
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0: 25 para 7, chuva de bênçãos.
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17 para 7, 19 graus. Boa noite.

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0: Essa sexta-feira que teve Ana Castela, Danilo e Davi, Jean e Giovanni com Bruno e Marrone, Michel Teló, Júnior e César, Cleito e Romário, é a segunda edição. Amanhã de manhã tem mais, sempre duas edições no maior sertão do Brasil. 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
0: Sertão Encanto volta amanhã então, e daqui a pouco tem.
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0: 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E a hora? Faltam 4 minutos para 7.
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12: Olha, eu quero avisar que o cara que é o tocador de sino oficial, que vai decretar hoje mais tarde o final de semana, já está in the house, já está na casa. Daqui a pouco a gente aciona Giovanni Gil, que tá chegando aí. E ele já tá de olho nos números da sorte. Quinto prêmio, Giovanni Gil, 4.506. É, o quarto prêmio, 7.242. Terceiro prêmio, 2.915. Segundo prêmio, 4.613. E o primeiríssimo, 4.748. Repito, primeiro prêmio, 4.748. Boa sorte.
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2: É, já já tem o som das pistas Revival. 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
2: Muito bem! Eu tenho a honra de fazer a passagem para ele, que, munido de seu cetro, vai decretar. Oi? O cetro. Vai decretar a abertura oficial do final de semana, hoje mais tarde, porque Giovanni Gil tá aí, ele tá prontinho e eu tô indo embora, vou fugir, tchau. Ele nasceu pronto.

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1: Muito bem, senhoras e senhores. Vamos decretar a mais uma edição dele.
2: Hoje é sexta-feira.
1: Chegamos, porque ó.
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1: Meu Deus do céu, senhoras e senhores, está decretado mais um fim de semana. Uhul! Ei, rapaziada, seja bem-vindo com a galera News, cara, o som das pistas, hein? A partir de agora até as 9 da noite, meu querido. É, agora vai ser assim, ó. É colado. É tipo Sandy e Júnior. 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A galera, um abraço para Cíntia. Esse menino querido que eu gosto demais, que é Volmir. 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Filho, chama a mãe que o pai tá louco.
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1: Uou, som das pistas Revival. Uma excelente noite pra você. Deixa eu mandar um abraço aí pra galera. Bom, tem um cara que manda aquelas fotos fake. Não, porque enquanto ele não me convidar pra ir até lá, pra ver o que que é isso aí, esquece. Clóvis, ó, não adianta mais. Isso aí pra mim é fake, meu querido. Oi, Amanda e o Alex em Gramados, passando aí pra desejar uma ótima noite. Estamos ligadinhos aí na escuta. Som das pistas Revival. Beijos, maninha Kátia. Ei, rapaziada. Quem mais aqui? Oi, boa noite. Manda música pra nós aqui. Olha o cowboy, rapaz do céu, de Santa Clara. Ô, meu querido cowboy, em Mary's. Um beijo aí pra Mari. Beijos aí pro Vicente, é Vicente, né? Pro filhão também, uma excelente noite. Obrigado pela companhia. Tem a galera que tá também mandando aquele áudiozinho, né? Quer falar comigo? Oi, tudo certo? Fala comigo. Oi, Giovanni Gil.
2: Aqui é a Vanessa, toca uma música da pista. Tô na escuta. Sextou.
1: Sextou, meu bebê. Garoto. Olha ele, tá lá na bela e linda Passo do Sobrado. Fala comigo.
3: Ô, Giovanni Gil, e manda um alô também pro amigo Danilo do táxi aqui do Passo Sobrado e pro amigo Pingo, jogador de bocha também aqui do Passo Sobrado.
1: Meu valeu, Deus.
3: Tamo junto.
1: Valeu, tamo junto. Valeu, querido! Ah, garoto, rapaz! Não, o Clóvis não manda mais áudio, não manda mais nada pra ele. Enquanto ele não convidar e mandar ver nesse teu trem aí, rapaz, esquece! Vamos! Embora!
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1: Galera, tem novidade aí na rede de postos ACO. Além das quatro unidades em Lajado, Encantado e Colinas, agora também no centro de Roca Salles. Aê, turma! Um abraço pra turma toda, hein? Agora 7h29.
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1: Vamos! Partiu pra cima! Sextou, meu bebê!
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1: É, rapaziada, esse é o som das pistas Revival. Aquelas inesquecíveis. 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Rapaz, a galera tá enlouquecida na noite do sextão, meu bebê.
35: E aí, Catu? Piriquito de Teutônia!
1: Vamos!
35: Da escuta! E Teutônia! Quer escutar o solo das pistas? Real Vibe!
1: Aê, aê, aê. Não tem pra ninguém, a nós e os brocodóis, hein, meu querido? E a galera, tem mais recadinhos aqui, ó, nossa, a galera bombando, né? Deixa eu mandar um beijo aí, o Alex, a turma de Gramados, desejando aí uma ótima noite, ainda, não me venha com churumelas, o Clóvis, não, o dia que tu me mostrar isso aí ao vivo, aí tudo certo, não falo mais, tá bom? Ai, pra que assim, só porque tu é um caçaceiro? Tu quer beber lá com eles? Sextou, bebê! Olha, mandar um abraço aí pra galera em Estrela, Rafael Vicente e também a Márcia. Oi, Marcinha, beijo! Olha a galera aqui, hein? Tá doido, rapaz. O trem tá acontecendo. Ainda a galera participando. Oi!
0: Giovanni Gil! Oi! Aqui o teu amigo Carlos Cowboy.
1: Aí,
0: o amigo
1: Cowboyzinho.
0: Da Fruc, te lembra, hein?
1: Claro!
0: Muito tempo aí que hoje é o Carlos Cowboy, dos amigos Cowboy.
1: E aí?
0: Direto de Santa Clara do Sul, tá ligado isso com o seu programa aí?
1: Tá bom?
0: Tá no 12, bombando, amigo Giovanni Gil. Manda uma boa pra nós, que todas são boas.
1: Uhul.
0: Só alegria.
1: Valeu, Cowboyzinho! Tu sabe que tu mora no meu coração. Rapaz, isso aqui, olha, rapaz, isso é de longa data, hein? É um querido esse cowboy, rapaz. Tá doido. Ainda quem mais tá por aqui? Oi, fala
2: boa
1: comigo.
2: Boa noite, Giovanni Gil, tudo
1: oi,
2: bem?
1: Tudo.
2: É a Fernanda aqui do interior de Canudos. Manda uma música boa aí pra mim, pro Paulo, pra Luana, que estamos ligadinha no teu programa aí. Pode chamar do Vengal Boys.
1: Pode ser sim. Credo, rapaz, a galera tá assim, ó, a milhão pelo brasilhão, hein? Tá doido, rapaz. Vamos aqui. E aí, oi, fala comigo.
3: E aí, Giovanni? Toca uma música pra Caldeira da Dali, a galera tá trabalhando aí.
1: Tá.
3: Tudo de bom, tamo junto.
1: Vamos! É só loucuragem hoje. Daqui pra frente, meu querido, é só pra trás. Tá doido.
3: Fala, Giovanni Gil, tudo e aí, certo?
1: Tudo, fala, Ivani.
3: DJ Faustão, na escuta aqui, meu. Ô, louco, meu.
1: Ô, louco. Ô, DJ, só quero saber o seguinte, se naquela festa lá do dia 24, será que eu vou ter um... Oi? O que tu quer, Giovanni? Nada, DJ Faustão. DJ Faustão, o queridão do povo. Oh, meu querido DJ Faustão. Ah, eu vou chegar lá, vou dar um carteiraço, eu acho. Quem tu acha, Faustão? Hã? Fala comigo! A Débora também, a turma aí de Mato Leitão. Rapaz do céu, a galera hoje tá assim, ó. Credo, manda um alô aí pra gente. Estamos fazendo uma fumacinha, a Débora de Mato Leitão. Ei, e o Magrão da Patrosmar aqui. Ah, o Binho não arrumou o carro dele até agora. Não. Ô, Binho, fala comigo, Binho.
4: Boa noite, Giovanni Gil. É uma grande empilhadeira batendo uma chave até mais tarde. E ligado no som das pistas Revival. 100.1 é o que liga. Tiba Tchum, fui.
1: Bora. O som das pistas Revival.

o leite moça. Aê, rapaziada, esse é o nosso Som das Pistas Revival. E olha, são 2 horas de Som das Pistas Revival. Deixa eu mandar um abraço aí pro meu querido DJ Faustão. Dia 24 de outubro, hein? Hã? Alô, Rui Barbosa! Ei, meu querido DJ. Cara, eu gosto demais deste menino. Galera que tá no Lajeado Shopping aí, fazendo aquela jantinha especial, comendo aquele lanchinho, ô, coisa boa, hein? Eita, uma excelente noite pra galera aí. Deixa eu ver quem tá mandando um recadinho aqui, ó, no nosso Som das Pistas Revival. O meu querido Luciano Hermes. Ei, rapaz, cara, a gente se encontrou hoje à tarde em Estrela. Cara, gente boa demais, da Luciano Hermes. Ei, rapaz, cara, a gente se encontrou hoje à tarde em Estrela. Cara,

0: carro tá limpinho, vamos se puxar.
1: Tá bom.
0: Ô, meu amigo, toca Oi. Aí uma do Santa Maria.
1: Bah.
0: É, como é que é o nome daquela música? É Falência do Amor.
1: Isso,
0: amor,
1: assim. Isso, Falência Acho do Amor. É isso. Isso aí.
0: Bom, tu vai saber, tu vai lembrar dela.
1: Tá bom, então.
0: Tá bom, meu amigo, um abraço, bom trabalho aí.
1: Valeu,
0: bom.
1: Querido, tamo junto, Imolado Misturado. Gente, é que os setezinhos, eles são já programados, né? Mas a galera que pede música aí, tá tudo certinho. Cara, eu tô vendo um cara lá na Serra Gaúcha, um queridão.
2: Fala, Gigi, meu querido. Sextou, mano, velho.
1: Sextou, bebê.
2: Mas deixaram no boi preto hoje.
1: Sim, sim. Ah, eu tô triste.
2: Tá de castigo, mano, velho.
1: Triste, triste. Não, mas faz parte do contexto, né? Alguém tem que trabalhar pra alguém aproveitar, né? Eita, rapaz. Ai, ó, meu querido DJ Faustão, já mandou aqui, ó, dia... Um abraço aí pra turma do Rui Barbosa. Flashback, rapaz do céu, ô. Eternamente, que ponto, hein? Ô, turma. Faustão, sabe que tu mora no meu coração, né? Eita, o louco deu. Quem mais tá por aqui mandando aquele alô? Oi.
3: Boa noite, Gil. Manda Oi. Uma boa pra nós aqui, direto de Piratuba aí, curtindo uma folguinha aí.
1: Aí, garoto.
3: Parece pra mim, Marciano aqui, pra minha esposa Juliana, sempre na audiência.
1: Tá bom. Ai, sabe, meu queridão. Tamo junto, embolado e misturado, hein? Segura aí, segura aí. Já, já aí, tem mais.
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1: 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Encanto FM, a rádio que dá aquele parzinho de ingresso pra curtir aquele cineminha e a hora. 8:04, boa noite.
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3: Vamos!
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3: Ah, rapaz do céu! Pensa numa garganta seca, hein? Cadê o Fabianinho? Ah, o Fabianinho! Um querido! Alô, Fabianinho! O Tendel tá acontecendo, hein? Tu é um querido, meu! Ô, oh, bora! Daqui a pouquinho, Jurerê! Eu vou de carona aí no porta-mar. Não, no porta-luva. Opa, quer dizer que o Gil é não? Pra galera Newscar, deixa eu mandar um abraço aí pra toda essa família. 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Volmir, um queridão. Alô, dona Cíntia, aí, patroa, a turma boa demais da conta, rapaz. 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Vai mandando aquele alô, como é que tá a noite aí desse sextou, bebê? Rapaz, quando o cara tá fora da situação, o cara nem imagina, né? Mas me manda aí, me diz como é que tá acontecendo aí. Tá fazendo um costelão, tá fazendo uma galinhada. Como é que tá a noite dessa sexta-feira? Me conta tudo, mas não me esconde nada. Podia dar um presentinho pra galera aí, ô Giovanni Gil? Hã? Alô, produção, parzinho de ingresso. Olha, quem tiver fazendo assim, ó, digamos, aquela noite com a turma juntamente molada e misturada, chique, bacanizada, a turma da melhor qualidade, se tiver bastante gente aí envolvida na situação, nós vamos fazer o seguinte, vamos dar um parzinho de ingresso pra essa turma. Só faz assim, ó, não adianta, Clóvis, não vou mandar mais nada pra tu, tá? Não te manda. O dia que tu me convidar pra ir lá ver esse teu trem aí, aí a gente vai conversar de perto. Então, assim, um parzinho de ingresso pra melhor foto chique bacanizada.
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3: Agora, senhoras e senhores, by DJ Carioca. Seja bem-vindo!

0: som das pistas Revival. E a galera enlouquecida na noite do sextão, bebê. Galera, é o seguinte, ó. A questão do ingresso aí pro parzinho de cinema, tem que tirar uma foto, viu? Tem que tirar uma foto da galera que tá reunida. Tira foto e aí depois manda pra mim assim, ó. Eu quero. Vamos ver a aglomeração aí da turma que tá aí curtindo a noite do sextou. Deixa eu mandar um abraço aí pra ele. Ele já tá assim, ó, rapaz do céu, pra lá de bagunça. A Tilson, a Jéssica tá segurando o carrinho pra ele já, hein? Ô, meu querido Adilson, muita calma nessa hora, meu querido. Oi, fala comigo. E aí?
1: Boa noite, Encanto. Aqui é o Vicente Tomás Hanick de Lajeado.
0: E aí, Vi?
1: E eu quero concorrer aos ingressos do cinema.
0: Aí,
1: a Encanto
0: garoto.
1: É mil.
0: Aê, olha ele, Andrézinho. Olha o cais. Vocês estão me vendo? Quero um pix. E aí, Andrezinho, tudo certo? Obrigado, olha aí, ó. Galera aí mandando a foto. Aê! Beijos pra Angélica, turma aí em Forquetinha. Galera tá no chimarrão e curtindo aí a programação topzera. Olha, vale foto, tá bom? Vamos fazer assim, ó, fotinho e dizer assim, ó, eu quero, tá bom? Só manda a cidade e o nome completinho, né? Hã? E aí cai pra dentro. É dentro, Giovanni Gil. Ah, deixa o Júlio, é retardado, é meio boca, ó. Galera que tá no Lajeado Shopping aí, curtindo essa noite, turma aí na praça de alimentação, tamo junto, turma. Ei, rapaziada, a Sabrina também de Lajeado. Olha a turma aqui, rapaz. Fogãozinho a lenha, que isso? Tá doido? Quando sai a promoção, eu quero Encanto na minha casa. Calma, Mai. Deixa eu falar com o povo aqui. A Mai também é ansiosa, que nem o meu querido Teta Rodrigues. Depois eu falo pra ti, hein, tá bom, Maizinha? Quem mais aqui? A galera, olha aqui, rapaz. O que tá acontecendo? Ih, rapaz do céu. Eu não tô entendendo essa foto aqui. Aí a galera tá trabalhando, eu acho, né? Ó, Adilson, que foto estranha essa aí, né? Olha ele! Everaldo, meu querido Everaldo. Esses dias o Everaldo passou por mim, nem sabia que era eu, rapaz. Como é que tu tá, Everaldo? Fala comigo! Tá,
2: manda um abraço pra galera dos hambúrguer de trela aí.
0: Aê, garoto! Tamo junto!
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0: Encanto! Encanto, a rádio que te dá um parzinho de ingresso. Se mandar uma foto pra mim, dizendo assim, ó, eu quero, mas tem que tirar foto, nome e cidade, tá bom? Finalzinho aí do nosso... Que o Silvio complica o pessoal. No finalzinho aí do Rotação Máxima, eu digo quem faturou, tá bom? Vamos! Encanto, 26 para as 9.
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21: Encanto FM, a rádio que te dá daqui a pouquinho um parzinho de ingressos pro cinema. Temperatura deu uma despencadinha legal, hein? Oh, rapaz, mas tem estabilidade chegando nos vales. Agora, 18,5 graus.
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21: Vamos pra cima! Ei, sexta-feira, sua queridona e o Binho. Ah, o Binho. Então, o Binho tá apavorado. Ah, a caminhonetinha deixou ele empenhado de novo. Vai cancelar a festa do aniversário? Tá doido, hein? Ai, ai, ai, ai, ai, ai, ai, ui, ui. 998-39-1001. Pra galera mandar aquele alô, mandar aquele recadinho. Deixa eu mandar um abraço. Quem foi a Dilson? Que tem? A dona Jéssica pagou? Que é isso? Cadê o Andrezinho? Olha o gás, Andrezinho. Gente, demais, hein? Galera mandando aí seu recadinho, seu alô, oi, fala comigo, vamos!
0: E aí, Encanto, aqui é a Marciane, o Miltinho aqui da São José, aí, toca aí a música da Bambolina aí pra nós. Olha. Hoje sextou, temos no gole.
21: Aê! Bora pra aquele golezinho, é golezinho bom, um golezinho forte. Não, a turma tá doida hoje, hein? Olha aqui, rapaz, deixa eu mandar um abraço pra esses queridos aqui, ó, o Wagner e também a Miriam de Venâncio. Queremos ingressinho aí pra curtir um cineminha. 2 anos juntos, muito amor, respeito, parabéns. Que vem aí muitos e muitos, 18 de setembro. Ô, oh, coisa querida. Meu Wagninho, dona Miriam, amém. Vos declaro marido e mulher. Ah, garantiu. Não, Giovanni Gil, o MC do cerimonial é o Cris Costa, não te mete. Não, não vai aonde tu não conhece. O Gil é retardado, é meio doido. Olha aqui, rapaz, eu quero concorrer aí os ingressos do cinema. Débora Manuela Caie, turma aí de Mato Leitão. O guri do guincho. Ai, meu Deus. Agora se foi os bois com as cordas. Vamos! É ele, olha lá. Que eu e ela. É o meu queridão apaixonadão do asfalto amassando o tapetão. Valeu, querido. Tamo junto. Uma excelente noite. Quem é que mandou aqui uma foto de uma solitária? Olha ali, rapaz. Só tem a cervejinha. Ih, até me atrapalhei aqui pra ver o que estava acontecendo. Deixa eu ver, daqui a pouquinho eu vou recuperar. Deixa eu mandar um abraço aqui pro meu querido Eduardo. Ô, Eduardo, boa noite, tudo certo? Tudo, meu querido. Olha, ele tirou uma foto, hein? A turma da Valérios, a turma que tá tomando um suquinho da confusão. Rapaz, eu até tô com sede. Vamos tocar. Mais um setzinho. Tô ficando nervoso. Daqui a pouquinho.
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21: Daqui a pouquinho tem um parzinho de ingressos, hein? Será que essa aqui que a galera me pediu? Deixa eu conferir. Vamos lá. Tira o pé do chão quem tá feliz. Galera que tá aí no Lajeado Shopping, boa noite, fazendo aquele lanchinho com o paizão. Eita, nós, hein? Ei, rapaziada, 9:17, 9 da noite, Voz do Brasil.
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0: Esse é o nosso Som das Pistas Revival. Setezinho by DJ Carioca. Deixa eu mandar um abraço aí pra galera. Olha, tá valendo, hein? Daqui a pouquinho mais, finalzinho do Rotação Máxima. Tá valendo um parzinho de ingresso. É fácil, viu, gente? É só tirar uma foto da galera aí reunida na noite do sextão, meu bebê! E aí, depois eu falo quem tá faturando um parzinho de ingresso. Mas, pra isso acontecer, tem que me mandar nome e cidade, tá? Eu quero nome completo e cidade e a foto. Tem que tirar foto, tá? Da turma, junto, embolada, misturada. Muita gente já mandou, mas será? Olha só, rapaz. Ah, boa noite, tudo certo? Um abraço, meu querido Eduardo. Tamo junto, embolados e misturado. Ainda quem mais tá aqui? Deixa eu ver. 998-39-1001. O guri do guincho. Que a mulher capotou o Jeep. Não, não, guri do guincho. Fala assim comigo, não. Ai, deixa eu ver quem é que me mandou um copo solitário aqui. Me mandou um áudio também? Deixa eu ver aqui, vamos lá. Oi, fala comigo! E aí?
1: E aí, enquanto aqui é a Marciane e o Miltinho aqui da Estância.